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1: Bem-vindos a mais um Motor de Busca, o seu calendário vivo na antena do posto emissor do Funchal. Dia 11 de junho do ano de 1963, um monge budista protestava pela primeira vez pela paz no Vietnã, chocando assim todo o mundo. Na área da saúde, lembramos que o sofrimento humano exige sempre uma resposta ética e solidária de todos nós. No campo da cultura e da literatura, o século XX foi marcado por gestos simbólicos e muito fortes. A personalidade do dia vai para Jane Wilder, que nasceu neste mesmo dia. E já que falamos de curiosidades, o monge budista e a sua fotografia do protesto tornou-se ela histórica e também icónica. E o destaque musical do dia vai para Simon & Garfunkel com o seu Sound of Silence. E é com esta música que nos despedimos por hoje, com a promessa de voltarmos amanhã para mais um Motor de Busca. Hello.

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1: Costumo falar de três temas e desta feita falo de quatro, brevemente. O primeiro, aquele de maior destaque esta semana, a visita de Sua Santidade o Papa a Madrid, como foi muito falado, mas também a Barcelona, e que termina em Canárias. Apenas para saudar as multidões que acolheram o Papa, as mensagens que o Papa deixou, e realçar aqui que o Papa foi, incluiu Canárias na sua visita. Talvez seja bom pensarmos em pedir que inclua a Madeira numa próxima visita a Portugal. Seria bonito e merecido. Depois queria falar-vos também de um tema que é mais triste, que é a guerra que continua com as mesmas peripécias de todos os lados dos beligerantes. Uns mais parecem que estão no circo, outros parecem que estão a extremar fanatismos. E era bom que, olha, se calhar, ouvissem as mensagens que o Papa deixou em Madrid e em Barcelona e que vai deixar nas Canárias e que cuidassem mais do mundo, cuidassem mais de nós. Isto é um apelo. As outras duas mensagens são importantes, são desejar à Seleção Nacional Portuguesa de Futebol de 11 muita sorte para o torneio, para o Campeonato do Mundo que se inicia agora. Esperemos que o nosso Cristiano Ronaldo ainda faça um brilharete ou dois, como parece estar capaz de fazer, mas pelo menos que a equipa consiga se ingrar e orgulhar-nos. E a última mensagem tinha a ver com a celebração que ocorre este dia 10, que ocorreu este dia 10, quinta-feira, do Dia de Portugal, de Camões e das comunidades portuguesas, que eu particularmente vivi fora de Portugal e que muita gente vive, não é? Muitos portugueses, muitos madeirenses vivem fora do território nacional, e eu queria desejar que sirva para nos unir mais, para nos fazer pensar mais em Portugal e para ajudarmos a desenvolver o nosso país em tudo o que ele necessita, como sejam a habitação, a segurança, a educação, o desenvolvimento económico, que, embora não pareça ser de primeira importância, é, porque sem desenvolvimento económico nada do resto pode acontecer. Gostava muito, portanto, que nós nos uníssemos em torno de Portugal e que não torcêssemos só pelo futebol, fizéssemos uma força enorme para que Portugal se desenvolva no seu todo. Uma continuação da boa quinta-feira.
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1: Meu Deus, que esta letra sirva de conselho para muito homem que não tem calma, inclusive a mim mesmo.

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1: Bem-vindos a mais um motor de busca, o seu calendário vivo na antena do posto emissor do Funchal. Dia 11 de junho do ano de 1963, um monge budista protestava pela primeira vez pela paz no Vietnã, chocando assim todo o mundo. Na área da saúde, lembramos que o sofrimento humano exige sempre uma resposta ética e solidária de todos nós. No campo da cultura e da literatura, o século XX foi marcado por gestos simbólicos e muito fortes. A personalidade do dia vai para Gene Wilder, que nasceu neste mesmo dia. E já que falamos de curiosidades, o monge budista e a sua fotografia do protesto tornou-se ela histórica e também icónica. E o destaque musical do dia vai para Simon & Garfunkel com o seu Sound of Silence. E é com esta música que nos despedimos por hoje, com a promessa de voltarmos amanhã para mais um Motor de Busca.

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1: Dez minutos separam-nos agora das 8 da manhã, significa que estamos aí mesmo a receber o Paulo Figueira no estúdio, Madeira Notícia, e está o seu destaque e desenvolvimento. Bom dia, Paulo.
2: Olá, bom dia, Pedro. O Presidente da República inicia hoje uma visita à região para assinalar os 50 anos da autonomia. O chefe de Estado entrega condecorações no âmbito do Dia de Portugal. O aeroporto da Madeira teve voos cancelados pelo terceiro dia consecutivo. Ontem foram pelo menos 9 as ligações que não se realizaram. Portugal está preparado para o Mundial de Futebol, garantia de Roberto Martínez depois da vitória de ontem por 2-1 frente à seleção da Nigéria.
1: Estes são alguns dos destaques nesta primeira sessão de Madeira Notícia. Vamos falar do tempo também. Tudo isto e muito mais para ouvir agora no PEF.
2: Uma vez mais, bom dia. O Presidente da República inicia hoje uma visita à região. É a primeira deslocação oficial. António José Seguro chega ao aeroporto da Madeira pelas 12h40, proveniente dos Açores. Ontem decorreram as celebrações do Dia de Portugal, na Ilha Terceira. O chefe de Estado disse que as autonomias contribuem para o fortalecimento do país, mas perante dificuldades permanentes, defende mudanças no sistema de financiamento das duas regiões autónomas.
3: Porque 50 anos de autonomia revelam também o que ficou por fazer. As assimetrias persistentes entre o continente e as regiões autónomas. O custo real da insularidade que continua a pesar sobre famílias e empresas. E a necessidade de um modelo de financiamento que reflita com mais precisão e mais justiça a especificidade destas regiões.
2: Ao analisar estes 50 anos da autonomia da Madeira e dos Açores, António José Seguro enfatizou os sucessos conquistados ao longo destas décadas e o que representam para o país.
3: Em 1976, quando a Constituição da República consagrou a autonomia político-administrativa das regiões autónomas, havia quem duvidasse. Questionavam a capacidade das ilhas se governarem. Duvidava-se da viabilidade dos territórios fragmentados, ultraperiféricos, distantes dos centros de decisão. Duvidava-se, no fundo, de que a descentralização fosse compatível com a coesão nacional. 50 anos depois, a resposta dos Açores e da Madeira é inequívoca. A autonomia não enfraqueceu Portugal, fortaleceu-o. Criou instituições com legitimidade democrática, desenvolveu políticas adaptadas às realidades locais, gerou identidades regionais robustas que não contradizem a identidade portuguesa, antes a enriquecem.
2: António José Seguro enaltecer o papel das autonomias da Madeira e dos Açores na construção de Portugal. O chefe de Estado chega hoje à Madeira e, no âmbito das comemorações do Dia de Portugal, entrega 3 condecorações. Uma será atribuída a Eduardo Luís, presidente da Associação Teatro Experimental do Funchal, o ATEF, que foi fundada em 1975. Também serão agraciadas a Banda Municipal de Santana e o Centro da Mãe. Esta associação tem apoiado as mulheres grávidas em dificuldades, um apoio especializado desde 1999, uma tarefa que é assim valorizada pelo chefe de Estado nesta atribuição de condecorações que vai ter lugar esta manhã, ou melhor, ao início da tarde. A cerimónia está assim marcada para o Palácio de São Lourenço. Nesta primeira visita, António José Seguro vai também à Universidade da Madeira, à Startup, e visita ainda a Arditi, a Agência Regional para o Desenvolvimento da Investigação, Tecnologia e Inovação. Às 5 da tarde decorre a cerimónia de apresentação do livro 50 anos de autonomia, de Rui Carita, seguindo-se a exposição fotográfica na Assembleia Legislativa da Madeira. O dia termina com um jantar oferecido pelo Presidente do Governo. O O vento deverá continuar a condicionar o movimento de aviões no aeroporto. Desde segunda-feira que têm sido canceladas dezenas de viagens. Ontem não foi exceção, pelo menos 9 voos não se concretizaram. Feitas as contas, em 3 dias, mais de 150 viagens entre aterragens e descolagens não foram possíveis no aeroporto. A previsão do IPMA é de que apenas amanhã ocorra um abrandamento da intensidade do vento.
4: O vento vai continuar a soprar moderado, por vezes forte, no quadrante norte, na região do aeroporto. Por vezes vai ter rajadas até 60, 65 km por hora. É uma situação que se vai manter até sexta-feira. Na sexta-feira, prevê-se que o vento diminua de intensidade de maneira bastante significativa, logo a partir do início da manhã de sexta-feira. A previsão aponta para que os ventos estejam muito próximos daquilo que é o limite da operação, portanto, depois vai depender um bocadinho se o vento está um pouco mais de norte ou ligeiramente mais de nordeste, já vai fazer também diferença. Portanto, é possível que pontualmente possa haver alguma perturbação no aeroporto, sim.
2: Declarações de Ricardo Tavares, o delegado do IPMA na região. Até o dia de hoje estão previstas condições meteorológicas adversas, um cenário que se verifica desde segunda-feira. Desde então, diariamente, têm sido cancelados imensos voos, perturbando os planos de milhares de passageiros. Na preparação para o Mundial de Futebol, Portugal venceu ontem a seleção da Nigéria por 2-1, Foi o último jogo antes do arranque da fase final da competição. No geral, Roberto Martínez diz ter gostado dos resultados e também do trabalho dos jogadores.
5: Muito satisfeito com os dois jogos. Normalmente é muito difícil poder utilizar os 26 jogadores. Conseguimos isso. Digo difícil porque não há normalmente a possibilidade de fazer 11 substituições. É a primeira vez antes de uma prova como mundial de poder fazer isso. Utilizamos isso muito bem, dá mais exigência ao grupo, porque fazer mexer 9 jogadores num clube, já numa equipa de clube que trabalha todos os dias, já é difícil. Então no espaço seleção foi fantástico ver fazer muitas substituições e continuar a acrescentar o ritmo de jogo e provavelmente melhorar nos dois jogos a segunda parte.
2: Roberto Martínez substituiu diversos jogadores e Cristiano Ronaldo, o capitão da seleção, também foi substituído na segunda parte. Perante esta vitória, nos dois jogos de preparação, o selecionador não tem dúvidas que comece o Mundial e que Portugal está pronto para defrontar a República Democrática do Congo daqui a uma semana.
5: Hoje a Nigéria mostrou o que o Congo pode fazer, ataques muito rápidos, tem uma equipa que arrisca muito, o jogador africano tem capacidade, acredita muito, não precisa de cobertura para arriscar nos duelos, isso é dar uma oportunidade ou criar uma oportunidade. Então, um aspecto de poder antecipar o que pode acontecer num duelo é um aspecto importante para o jogo do Congo. Mas, em geral, era apanhar ritmo, executar conceitos, muitos aspectos de bola corrida, bola parada também. E acho que agora sinto que a equipa está preparada para ir ao Mundial. Não estamos à situação perfeita, porque a situação perfeita precisa de chegar depois dos primeiros 3 jogos.
2: Roberto Martínez considera que são necessários ainda alguns ajustes, mas de um modo geral, Portugal está pronto para a fase final do Campeonato do Mundo, que hoje começa. Esta prova irá decorrer nos Estados Unidos, no México e também no Canadá. A seleção portuguesa parte amanhã para as terras do Tio Sam.

E nesta quinta-feira vamos ter céu em geral pouco nublado, um dia com vento fraco a moderado por vezes forte nos extremos leste e oeste da ilha e também nas zonas montanhosas. O IPMA prevê uma subida da temperatura, em especial da máxima, que deve chegar aos 26 graus no Funchal.

concluímos este noticiário no posto emissor, com a promessa de regressarmos com toda a atualidade informativa às 12h45. Bom dia.

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1: Costumo falar de três temas e desta feita falo de quatro, brevemente. O primeiro, aquele de maior destaque esta semana, a visita de Sua Santidade o Papa a Madrid, como foi muito falado, mas também a Barcelona, e que termina em Canárias. Apenas para saudar as multidões que acolheram o Papa, as mensagens que o Papa deixou e realçar aqui que o Papa foi, incluiu Canárias na sua visita. Talvez seja bom pensarmos em pedir que inclua a Madeira numa próxima visita a Portugal. Seria bonito e merecido. Depois queria falar-vos também de um tema que é mais triste, que é a guerra que continua com as mesmas peripécias de todos os lados dos beligerantes. Uns mais parecem que estão no circo, outros parecem que estão a extremar fanatismos. E era bom que, se calhar, ouvissem as mensagens que o Papa deixou em Madrid e em Barcelona e que vai deixar nas Canárias e que cuidassem mais do mundo, cuidassem mais de nós. Isto é um apelo. As outras duas mensagens são importantes, são desejar à Seleção Nacional Portuguesa de Futebol de 11 muita sorte para o torneio, para o Campeonato do Mundo que se inicia agora. Esperemos que o nosso Cristiano Ronaldo ainda faça um brilharete ou dois, como parece estar capaz de fazer, mas pelo menos que a equipa consiga se ingrar e orgulhar-nos. E a última mensagem tinha a ver com a celebração que ocorre este dia 10, que ocorreu este dia 10, quinta-feira, do Dia de Portugal, de Camões e das comunidades portuguesas, que eu particularmente vivi fora de Portugal e que muita gente vive, não é? Muitos portugueses, muitos madeirenses vivem fora do território nacional, e eu queria desejar que sirva para nos unir mais, para nos fazer pensar mais em Portugal e para ajudarmos a desenvolver o nosso país em tudo o que ele necessita, como sejam a habitação, a segurança, a educação, o desenvolvimento económico, que, embora não pareça ser de primeira importância, é, porque sem desenvolvimento económico nada do resto pode acontecer. Gostava muito, portanto, que nós nos uníssemos em torno de Portugal e que não torcêssemos só pelo futebol, fizéssemos uma força enorme para que Portugal se desenvolva no seu todo. Uma continuação da boa quinta-feira.
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1: Bem-vindos a mais um motor de busca, o seu calendário vivo na antena do posto emissor do Funchal. Dia 11 de junho do ano de 1963, um monge budista protestava pela primeira vez pela paz no Vietnã, chocando assim todo o mundo. Na área da saúde, lembramos que o sofrimento humano exige sempre uma resposta ética e solidária de todos nós. No campo da cultura e da literatura, o século XX foi marcado por gestos simbólicos e muito fortes. A personalidade do dia vai para Jane Wilder, que nasceu neste mesmo dia. E já que falamos de curiosidades, o monge budista e a sua fotografia do protesto tornou-se ela histórica e também icónica. E o destaque musical do dia vai para Simon & Garfunkel com o seu Sound of Silence. E é com esta música que nos despedimos por hoje, com a promessa de voltarmos amanhã para mais um Motor de Busca.

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1: Bom dia, bem-vindo a mais um episódio especial Bioforma, um espaço semanal dedicado à saúde e bem-estar em parceria com a marca madeirense Bioforma. 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E hoje temos aqui connosco mais uma das nutricionistas da equipa Bioforma, a doutora Sara Gomes, porque vamos falar sobre festas, santos e festas populares. Olá Sara, bom dia, bem-vinda!
2: Olá, Angélica!
1: Sara, estamos no mês de junho. No mês dos santos populares vem o Santo António, o São João, o São Pedro, isto é arraial atrás de arraial. Como é que nós vivemos este mês tão popular, tão tradicional, com equilíbrio, mas também saboreando o que é típico desta altura?
2: Fantástica, gostei da pergunta. Então, primeiro, nós devemos ter equilíbrio durante todo o ano, não é só nesta altura das festas nós vamos pensar em ter uma alimentação equilibrada. Portanto, só já por aí já é uma mais-valia. Então, se eu tiver uma alimentação minimamente equilibrada e com rotinas no meu dia-a-dia, vai ser muito mais fácil até digerir estas épocas um bocadinho mais, desafiantes, não é? Porque eu vou para um arraial. Pronto, agora vamos começar com os santos, mas a partir daqui para a frente, depois dos santos, não é? Vêm os arraiais.
1: Na Madeira, sim.
2: Sim, nós temos aí festas umas atrás das outras. É a Vindimes, é a festa da castanha, é a festa da cebola e andamos sempre aqui neste.
1: Quase que até o Natal é sempre festa.
2: É sempre. Depois de começar os santos populares, eu costumo dizer que aqui na Madeira é um bocadinho assim, então estamos em festa. Sim, é bom convívio, socialização, etc. Isso é fantástico. Só que nós temos de ter aqui alguma consciência, efetivamente, do que vamos encontrar nestes arraiais e nestas festas populares. Uhum. Ok? E como é que nós podemos gerir isto da melhor forma? Eu diria que, digamos, eu não quero estar aqui por vilhões em termos dos alimentos, que não gosto disso, mas efetivamente o álcool aqui será o mais problemático.
1: O mais mauzinho da
2: fita. mais mauzinho da fita. Obviamente que nós estamos com os amigos, estamos com os familiares e gostamos sempre, não é, beber a nossa cerveja, está calor, ainda por cima está uma cerveja, uma sangria, etc. E podemos, não há problema nenhum.
1: Um copo não faz mal a ninguém, não é?
2: Exatamente. Um copo, máximo dois. Vá que seja dois. Sangria levezinha, ok? Uma cerveja. As cervejas também é que tem menos teor alcoólico. Podemos ir por aí. E vamos com uma cerveja. O pior é quando a gente ultrapassa mais que duas, três. Mas há estratégias. Então, quais estratégias? Por exemplo, olha, tu podes minimizar. Por exemplo, aqui agora falando nos arraiais, se nós intercalarmos com comida, não é? Intercalar que vamos encontrar o quê? Santos, não é? Por exemplo, agora falando aqui nos santos populares, as bifanas, a carne de vinha de alhos, ok? Então, o pão é um hidrato de carbono, ok? Então, aí corresponde uma carcaça, que normalmente o que se vê mesmo nas festas são as carcaças. Uma carcaça é equivalente a comer, só para as pessoas terem aqui uma noção, é equivalente a comer três colheres de sopa cheias de arroz cozido no prato, ou quatro rasas, mesmo que equivale para a massa. E estou a falar em equivalência em termos de hidratos de carbono. Portanto, para as pessoas terem aqui uma noção já, depois como é que podem gerir isto, não é? Eu posso comer pão e posso substituir não é? Como se imaginem como se estivessem a comer o prato, a refeição de prato. Então eu tenho os hidratos de carbono, os vegetais e as proteínas. Então dentro do pão o que é que eu tenho? Proteína,
1: claro.
2: Bifanas, atum
1: descabeche.
2: Por exemplo, agora sardinhas fantásticas, já vamos falar sobre elas mais à frente, que elas são fantásticas. Mas eu posso ter pimentos também, que agora até a época dos santos, às vezes podemos encontrar pimento, por exemplo, ai, que eles fazem, não é? Grelhado.
1: Sim.
2: E depois fazem com aquele molho de vinagrete.
1: Uhum.
2: Fantástico, que até abafa aqui um bocadinho o sabor e o cheiro das sardinhas, que há quem não gosta muito do sabor das sardinhas.
1: Sim.
2: Então o vinagrete ajuda aqui um bocadinho para quem não gosta de sardinhas. Isto é uma dica. Está bem? Mas pronto, podemos fazer assim, podemos gerir isto e efetivamente não vamos encontrar vegetais, não, mas já se encontra frutas às vezes. Por exemplo, eu estive há dias no mercado quentista, e claro que, pronto, estamos a falar aqui do tipo de organização, não é? Mas eles tinham várias barraquinhas, não é? Espalhadas, e tinham lá outras soluções. Por exemplo, tinham as sopas, também podemos encontrar nestes arraiais sopas. Por exemplo, por que não comer uma sopa de pedra antes? Eu tenho, o que é que tenho na sopa de pedra? Tenho proteína, mas também eu vou encher o meu estômago, eu vou reconfortar o meu estômago. E a seguir, se calhar, o que vou ingerir já será diminuto. Não vou,
1: uhum.
2: não vou para grandes exageros. Eu vou pôr uma carcaça com pão. Portanto, eu consigo equilibrar aqui mais ou menos isto. E também há, por vezes, por acaso, o mercado quentista tinha, era aquelas bebidas, não é, água, pronto, água com a, não é, com a cana de açúcar, não é? O suminho da cana.
1: Uhum.
2: Açúcar puro, não, isto não é um bom exemplo. Uhum. Mas, por exemplo, podemos encontrar fruta.
1: Sim. A questão aqui muitas vezes é, imagina, estamos a fazer um plano de emagrecimento, vamos imaginar que eu estou a fazer um plano de emagrecimento contigo e tu prescreveste-me um plano alimentar que eu estou a seguir à risca, e chega aqui o mês de junho e eu quero ir ao Santo António, quero ir ao São João, fui ao mercado quentista, São Pedro vem aí pelo meio e depois vem as festas da cidade, e eu penso, meu Deus, como é que eu vou conseguir controlar e seguir aquele plano à risca, porque eu preciso, não é, de cumprir o plano, porque o meu objetivo é perder peso. Como é que eu consigo gerir isto tudo sem entrar também num stress, não é? Sem eu estar no meio de um arraial e dizer assim, vou comer aquela carcaça, aquele papo seco com carne, e é o equivalente a 3, 4 colheres de arroz. Não, porque nós temos que viver a festa, o arraial, não é,
2: okay.
1: Não é para estar aqui num stress constante. Como é que se gera isto tudo?
2: Pronto, então nós
1: percebemos. Percebes aqui a dúvida, não é?
2: Sim, mas também tentas estar a pensar. Mas eu acho que até é bom saber a equivalência quanto é que
1: claro
2: vale um
1: sim,
2: pão.
1: Claro,
2: para tu
1: sim.
2: Gerires, tu sabes, no teu plano tens isto, vais fazer isto. Agora,
1: que conselhos é que tu dás
2: assim,
1: normalmente?
2: Então pronto, eu que digo assim, olha, vamos assumir, ou assumimos, há muito disto, é, vamos perceber o que é que queremos fazer. Temos
1: uhum.
2: estas festas, vamos ter estas e esta e esta. Como é que eu vou gerir? Eu vou ir na semana, vou ter duas, três festas, vou ir a uma, e depois consoante isto vamos gerir. Se eu vou assumir, assumo literalmente que vou fazer estas, não quero estar aqui a pensar e quero conviver, então assumo.
1: E os resultados
2: tudo,
1: se calhar nem são os melhores, não é?
2: E depois vejo no fim e equilibro no fim.
1: Pronto.
2: Depois vou dizer aqui a estratégia, o que é que podemos fazer no final. Também.
1: Para mitigar,
2: para mitigar,
1: digamos.
2: Minimizar, pronto, minimizar aqui alguns estragos, mas pronto. Ou então, eu posso comer de tudo um pouco. Por acaso, essa questão, teve aqui uma, agora estás-me a fazer essa pergunta, e teve aqui uma paciente que por acaso ia para o mercado quentista. Ela disse, olha, eu vou para o mercado quentista, o que é que
1: pois.
2: Eu posso comer? Que ela estava comigo e disse, então, é muito fácil, vamos pensar, por acaso não lhe falei na parte dos hidratos, mas disse logo, só diretamente, então, vamos comer um pão com proteína. E ela disse, ah, o que é que vai haver para lá? Eu a pergunto é, mas o que é que costuma comer, e não sei o que, primeiro isto, não é? Eu gosto de sempre perceber o que é que a pessoa vai comer para depois lhes dar as alternativas, não é tirar,
1: claro.
2: Não é? Porque gosto de estar no convívio e vai. Então, vou comer uma grelhada de carnes. Ok, fantástico, tudo bem, então vamos assumir. A grelhada de carnes são saciantes, as carnes são saciantes, vão-nos saciar a proteína. Então, eu nesse dia vou estudar um bocadinho em termos de proteína. Então, na refeição do meu almoço, se calhar eu não vou comer tanta proteína, vou para o jantar. Imagina, por acaso, o caso desta paciente ia para a festa, era a altura do jantar. Ok, então, em casa, almoça. hábito de refeição normal. Habitual, normal. Sim. E vai para a festa, o que é que vai haver na festa? E disse logo, bebe uma sangria. Quanto muito, também gosta de cerveja, então uma cerveja, o resto aguinha durante. Porque nos casos desta paciente, ela que estava preocupada é que não queria sair assim um bocadinho fora do, digamos, da linha, não é? Do,
1: uhum.
2: do plano. Água, bebe água. Isto é um caso particular, não é? E lá que de caso vai ser um caso. Põe-se ver patologias claro. Também aqui associadas. Vou dar um exemplo. Se tiver alguém à minha frente que tenha fibromialgia, para já nem pode beber álcool com fibromialgia a fazer medicação, mas, por exemplo, tenha ácido úrico, agora lembrei-me, ácido úrico elevado, que é o caso do outro paciente que eu tive cá, que disse, bebeu só, eu bebi só duas cervejinhas e pumba.
1: Senti-se logo mal. Logo,
2: sim, comecei já a sentir os sintomas, já tive que ir tomar a medicação do ácido úrico. Pronto, nós temos que perceber qual é a nossa sensibilidade, mas efetivamente, álcool, especialmente a cerveja, em situações do ácido úrico, é veneno, esqueçam. Não há hipótese, vocês não vão ir para a festa, se não, olha, quer dizer, ou então se vocês querem assumir, ok, assumam, depois vão tomar a medicação.
1: Pronto, mas também já existem alternativas sem álcool, cerveja sem
2: exato,
1: álcool.
2: Exato, pronto. Não, mas o problema daqui do ácido úrico é sempre a fermentação.
1: Ah,
2: é sempre
1: okay,
2: o problema
1: pronto,
2: da fermentação.
1: É outro componente.
2: Exatamente.
1: Ok, mas também existem outras bebidas.
2: Exato, também
1: incluindo
2: há.
1: A água.
2: Exato, mas olha, já estamos aqui a ser aqui um bocadinho só da linha. Deixa-me só voltar aqui à minha paciente. Então, a paciente foi e disse, olha, e vai encontrar, pode encontrar, imagina sopas. E ela disse, mas sopas, eu não vou comer, não vou para uma festa comer sopas. Ok, não como. Por exemplo, pickles, termossos, também são alternativas interessantes. Eu posso comer termossos. Termossos é excelente, é uma excelente proteína vegetal. Vai-me saciar. Ok? Vai-me dar proteína, vai-me dar fibra, não temos vegetais, nem aconselho ninguém neste tipo de festas. Para já vai ser raro encontrar, mas não aconselho ninguém a comer alfaces, está bem?
1: Coisas cruas, sim.
2: Coisas cruas nestas festas. Então, espinhas, sopa de couve, salveiro, sopa da pedra, fantástico, já reconfortou ali o meu estômago. Mas pronto, o caso desta paciente foi isto, foi assim. Portanto, comeu carninhas, vamos comer pickles. Os pickles, às vezes há pickles, por exemplo, nós aqui na Madeira temos muito isso, aquela cebolinha,
1: uhum.
2: Não é? Que agora também vamos entrar nos arraiais, vem aquela cebolinha de vinagrete, que são fermentados, isso acaba por ser. Também há beterraba, há cenoura, há quem faça com feijão verde. Esses pickles são interessantes, super interessantes, porque eles vão-nos saciar, vão-nos dar alguma fibra e nós vamos conseguir ali no meio daquilo, pronto, de tudo, conseguir conviver, não é? Estar ali. Sem estarmos preocupados e focados no aqui no meu plano. E depois no dia seguinte, o que tem aqui, efetivamente, que eu já iniciamos a falar assim, é o álcool, ponto.
1: Pois.
2: O álcool aqui acaba por ser o que não interessa muito. E pronto, e tanto assim que nós sentimos no dia seguinte, ressaca, cabeça, portanto, desidrata o nosso corpo, retira minerais, põe o nosso fígado a trabalhar ali ocupado a metabolizar aquele álcool. Isso sim, mas pronto, mas isso depois. Mas aí podemos também, estás a ver? Podemos beber álcool. Ou então assumimos, vamos fazer a generada. O que é que vai ser no dia seguinte? Ok, no dia seguinte vou com a nutricionista, então vou ouvir as estratégias do nutricionista que vai falar a seguir.
1: São só aqui boas dicas, porque podemos ir muito bem viver aqui os Santos Populares com saúde e bem-estar e com equilíbrio. A doutora Sara dá aqui duas alternativas, ou assumimos e vamos e depois repensamos e ajustamos, ou então fazemos tudo a coisa, digamos assim, com peso, conta e medida, com equilíbrio. Um copinho de álcool não faz mal a ninguém, desde que seja permitido, desde que seja de forma equilibrada e sustentável. E já a seguir vamos continuar a falar sobre este tema delicioso e pertinente, uma vez que estamos em junho. Entrando já na questão das sardinhas, mas para já vamos à nossa primeira pausa musical.

0: Segunda parte do nosso programa Bioforma, hoje sobre santos e festas com a nutricionista Sara Gomes. Sara, já aqui falamos assim de uma forma muito genérica sobre esta época, como é que devemos vivê-la com equilíbrio, com saúde e bem-estar, não descurando a nossa tradição e aquilo que é nosso, porque nós convivemos e muito à mesa. E quando falamos dos santos populares em Portugal e também na Madeira, nós falamos muito de peixinhos como a sardinha e o atum. Em particular, a sardinha é um peixe nutricionalmente interessante, certo?
1: Excelente, ele é excelente. Eu diria que chamaria um alimento funcional. Se hoje formos falar em nutrição funcional. A sardinha é fantástica porque é das poucas proteínas, vá, de alto valor biológico, que consegue concentrar não só proteína de alto valor biológico, consegue concentrar vitamina D, consegue concentrar uma série de minerais, magnésio, vitamina D, cálcio, coenzima Q10, pronto, que tanto se vê na parte dos suplementos, creatina, que também agora está na moda a creatina, mas pronto, ela também, claro que precisa comer muitas sardinhas, mas é uma dose, a gente considera rica, portanto é uma fonte, excelente fonte de creatina. Portanto, para tu veres como um peixinho tão... Ah, e depois tem outra vantagem. É livre de metais pesados.
0: Ok.
1: Portanto, temos aqui metais pesados quase nulos. Tem um ciclo de vida, porque ela não é um predador. Portanto, ela vai ser coitadinha. Ela anda a comer as alguinhas, os fitoplâncton.
0: E é comida para outros.
1: Portanto, ela não é predadora. E depois tem um ciclo de vida muito curto. Portanto, pois, ela tem um crescimento rápido. E depois também, ela não tem tempo de acumular, digamos, tóxicos, metais pesados ou tóxicos.
0: Nem mesmo os plásticos em geral, digamos assim.
1: Digamos que sim, pode-se considerar. Sim. Mais ou menos, que a gente está cada vez pior, mas pronto.
0: Sim, mas como tem um ciclo de vida curtinho.
1: Sim, mas tem um ciclo de vida curtinho. Em termos de poluentes, é dos peixes mais puros que existem em termos de ômega 3, DHA por ali. Portanto, temos o EPAs, não é? Dentro do ômega 3 temos a EPA e DHA. E ela é muito rica, portanto, em EPAs, DHAs, portanto, ali puros.
0: Portanto, é uma excelente escolha.
1: Excelente ômega 3, portanto, excelente fonte de ômega 3, coenzima Q10,

0: E isso para fazer para caldos de peixe, são riquíssimos, não deitem fora as cabeças, nem as espinhas, está bem? Usamos, por exemplo, para isso, podemos usar para isso e podemos só fazer os filetes, aquelas sardinhas que dá para fazer filetes. Isto agora pensar em casa, não é? Mas
1: Sim,
0: se tu fores para um
1: sim, sim.
0: arraial, fores para um, neste caso para o arraial, para estas festas, tu não vais
1: Para Santo
0: encontrar
1: António
0: assim, em
1: ou
0: Santo
1: São
0: António, vais
1: João.
0: encontrar a sardinha inteira.
1: Sim, e come-se
0: E
1: tudo.
0: come-se tudo. E por acaso já comi ali no mercado quentista e estavam, já posso dizer que este ano elas estão fantásticas. Pelo menos aquelas que eu comi, fresquinhas, gordas, com ovas. Portanto, aquilo é tudo o que tem de bom a sardinha. Olha, esqueci-me, tens vitamina B12, tens selênio
1: Tudo isto
0: também.
1: na sardinha.
0: Exatamente, selênio. Já te falei da creatina, exatamente.
1: Já.
0: É pronto, a creatina, olha, ela fornece-te mais ou menos 4 a 5 gramas, 1 quilo de sardinhas. Vá, claro que não vais
1: Pronto.
0: comer 1 quilo de sardinhas, mas vê, 4 a 5 gramas, pronto, fantástico. Mas
1: Exatamente.
0: se quiseres creatina, claro, concentrada, encontras em pó, 3 gramas, não é? É muito mais fácil. Mas só para tu veres a riqueza que é este peixe. É fantástico, e portanto, e eu diria que se nós colocássemos. É que nós conseguimos resolver, não digo resolver, mas minimizar, melhorar muitas doenças se nós consumíssemos o que tem é que a sardinha sazonal
1: Pois.
0: é só desta época, mas nós poderíamos minimizar muitas doenças. Olha, fibromialgia, por exemplo, para criança, fibromialgia é um exemplo, que é uma doença com muita inflamação e temos aqui o potencial do ômega 3 anti-inflamatório e não só, e tudo é coenzima Q10, que já te falei que vai ajudar a nível da célula, da mitocôndria, também já falamos no outra vez, mas pronto, olha, ômega 3, fibromialgia, vamos pensar em crianças, adolescentes, idosos. Também, porque nós temos também aqui o cálcio, vitamina D, é excelente. Gestantes, temos um baixo, temos ômega 3 e temos aqui um baixo, não é? Este baixo índice de poluentes, que não nos interessa, e tanto se fala, não é, do metilmercúrio e isso tudo.
1: Claro que
0: Portanto,
1: sim.
0: para ver a riqueza que é. É pena que não temos, não é? Pronto, ela é sazonal, bem sei que já conseguimos congelar. Também podemos a congelar, mas também temos de ter aquele timing, não é? Depois da
1: Exatamente.
0: utilização. E não é a mesma coisa comer fresca. Mas
1: E as sardinhas em lata?
0: olha, gosto.
1: Pronto.
0: Pronto.
1: Dá para comer o ano inteiro, então.
0: Pois sim, também pode ser. É assim, a sardinha em lata, o que vamos fazer? Podemos aumentar aqui um bocadinho em termos calóricos. Eu ia sugerir, não vamos para óleo, vamos preferir
1: Em
0: enlatado em
1: tomate, por
0: azeite.
1: exemplo, ou em tomate. Ou este
0: Em
1: tomate, não.
0: tomate eles têm óleo.
1: Pronto, lá se foi uma das minhas
0: Tem óleo.
1: sardinhas
0: Não é assim, não
1: preferidas.
0: quero dizer que houve. É assim, de vez em quando que a gente não consuma, claro que sim, com molho picante, há uns que têm até molho
1: Sim,
0: picante, é
1: são
0: interessante,
1: ótimas.
0: são ótimos, excelentes fontes também. Mas, por exemplo, eu aí não vou estar sempre nesse. Se calhar eu faria, mudava de vez em quando comia em azeite. Ok,
1: Ok, em
0: assim,
1: azeite.
0: no natural, tipo em azeite. Porquê? Porque se tu não queres trazer óleo de girassol para a tua alimentação constante, porque é muito fácil nós atingirmos, que isto é o chamado ômega 6, que existe nos óleos também, óleo de girassol, e nós vamos encontrar bem também nas farinhas, quando nós comemos pão, nas sementes, portanto. É muito mais fácil nós atingirmos isso ômega 6,
1: Ok.
0: por isso, e esse ele é inflamatório, não interessa. Então, temos que ter um equilíbrio, entre ômega 3 e ômega 6, mas é muito fácil nós atingirmos o ômega 6, não é? Portanto, atingimos e tem uma ação mais inflamatória. E a gente quer algo oposto. Por isso que eu estava a te dizer que não estava muito interessante por causa do óleo de girassol, mas
1: Claro, não
0: pronto.
1: faz mal, mas
0: Mas
1: com
0: sim,
1: equilíbrio podemos
0: claro que
1: tudo.
0: sim, claro que sim.
1: Ok. E para além das sardinhas, o atum também acaba por ser uma opção interessante ou não tão interessante. Por exemplo, aqui na Madeira come-se atum
0: Eu
1: no São João.
0: sei, então, e acho que sim, e o atum, a espada, também, olha, por acaso vi a espada no mercado quentista, estou sempre aqui a falar do mercado quentista,
1: Sim,
0: mas olha,
1: foi
0: gostei, sim, fui
1: o
0: agora há
1: mercado
0: pouco tempo.
1: mais recente. Mas
0: Exato.
1: são peixes também válidos?
0: Sim, são válidos, a espada, é assim, o atum, eu gosto, o atum também é rico em ômega 3, é uma excelente fonte, e também acho que sim, só que para situações, por exemplo, Eu diria mais de gravidez e crianças, nós temos de ter mais alguma atenção, mas é devido, porque é um peixe predador. Então,
1: Pois.
0: ele acumula, exatamente, estás a ver?
1: É completamente
0: O oposto
1: o oposto
0: da
1: da sardinha.
0: sardinha. Mas
1: Exatamente.
0: pronto, mas se tivermos aqui alguma precaução, é possível nós consumirmos, mas só que temos de ter mais noção com a quantidade e quantas vezes comemos na semana. Como o
1: Ok.
0: peixe-espada, é igual.

0: Podem ainda muito mais, porque ainda é um peixe de fundo, é um peixe ainda com
1: A
0: mais
1: questão do
0: toxicidade.
1: mercúrio e tudo.
0: Exatamente, pois é um peixe predador e etc, etc. Mas é possível nós consumirmos, só que temos de minimizar o seu consumo e ver quantas vezes eu vou consumir na semana. Mas eu diria que a nossa sardinha é fantástica.
1: Ótimo. E então, e o nosso pãozinho com chouriço e o nosso bolo do caco? Como é que fazemos nestas épocas? Olhamos assim de lado e dizemos, não, não podemos, ou então, pronto, uma fatia vai, ou um pedacinho. Diz-me o que é que tu achas sobre, porque nestes mercados e aqui na Madeira, nos arraiais, bolo do caco e pão com chouriço também existe em abundância. E depois também entramos na questão da espetada, pronto.
0: Tá, mas a espetada é carne.
1: É proteína, por isso é que também não fiz a pergunta.
0: Proteína, tu vais comer,
1: Sim,
0: está
1: proteína
0: fantástica.
1: pura, digamos assim.
0: Sim, proteína pura, não vejo mal. Então, olha, se for com aquela gordura, não há mal nenhum. Olha, é
1: Sim.
0: muito mais interessante comer um bocadinho mais um pique daquela carne assim boa, com flor e tudo e tal, do que, sei lá, comer mais uma ou duas fatias de bolo do caco.
1: Mas
0: Pronto.
1: então
0: Oh.
1: dizes que devemos de evitar o bolo do
0: É um
1: caco ou não
0: equilíbrio.
1: faz mal?
0: Não, não devemos evitar. É nosso, não vamos evitar. Agora temos que ter noção. Como é que eu estava a falar agora das quantidades? Temos que ter. Ou vamos ter noção, ou não vamos querer assumir. Pronto, ou assumimos e
1: São as
0: vamos
1: duas
0: fazer.
1: opções.
0: Exato, temos as duas opções sempre. Ou assumimos e vamos fazer à generada e não queremos saber naquele dia. Ok, está tudo certo. Até relaxamos, que às vezes é melhor. Tenho
1: Sim,
0: situações. Pronto.
1: depende.
0: Sim, relaxamos, pronto, assumimos. Ou então. Temos a orientação do nosso nutricionista, não queríamos sair muito da linha. Sabemos que, foi o que eu disse há pouco, como se uma carcaça, não é? Vai-me dar-me equivalente a 4 colheres de
1: De sopa de arroz,
0: sopa,
1: não?
0: por exemplo, 2 tirinhas, vai. Eu vou considerar o pão do caco. Estás a ver? Depende agora do tamanho do bolo do caco. Se o bolo do caco é dos grandes, eu diria que seria 1/4, vá, do bolo do caco. Um bocadinho menos de 1/4 do bolo do caco.
1: Se imaginarmos a nossa palma da mão, mais ou menos, de um
0: Pronto.
1: adulto
0: Sim,
1: normal,
0: temos que
1: sim.
0: considerar isso. Vá, do
1: Ok.
0: bolo do caco. Que seja o
1: E
0: equivalente a 4 colheres de sopa de.
1: ok. E um
0: Ou
1: pão com
0: 3.
1: chouriço, meio pão? Um quarto?
0: Ai, eles são assim maçudos.
1: Pois é um problema,
0: Pois
1: né? Mas é assim, para ser bom tem que ser
0: é. Pois é.
1: assim.
0: Metade. Olha, para aí, uma terça. Aquilo dividido em 3. Vá, uma terça parte
1: Ok,
0: do pão.
1: dividimos em
0: Metade.
1: três.
0: Sim, vá, que dividas em 3. Já tens aquela consciência que tem aquilo. Pronto.
1: Exatamente.
0: Comes isso. Associas. Vais associar.
1: Há uma proteína, uma sardinha ou
0: Carne.
1: carne,
0: Carne. Vais
1: sim.
0: beber água. Bebes uma sangria. Bebes isto. Está
1: E
0: lá.
1: tens o
0: Está mais ou
1: arraial
0: menos
1: feito.
0: equilibrado, tens o arraial feito e também já fica cheio e está lá.
1: Exatamente. Aqui a questão, e é aquilo que a doutora Sara também estava aqui a partilhar e muito bem, é a questão do equilíbrio, do não prescindirmos de nada, de comermos um pouquinho de tudo porque faz parte da nossa tradição e muito bem, mas também sem exageros. Portanto, não vamos comer um bolo do caco inteiro, não vamos comer um pão com chouriço inteiro, depois ainda vamos aos churros, depois malassadas e depois pipocas, algodão doce. E quando nos
0: Churros.
1: apercebemos, já ultrapassamos este mundo e além. E já a seguir, vamos continuar a falar aqui sobre santos e festas, porque estamos no mês dos santos e das festas populares e porque é possível viver esta época com equilíbrio, com bem-estar, mas também com aquele toque tão nosso, tão tradicional. Antes

0: Terceira parte do nosso programa especial Bioforma, hoje sobre santos e festas com a nutricionista Sara Gomes. Sara, aqui nos arraiais e nas festas populares, um dos maiores erros, diria assim, é a questão do álcool. Aquilo que nós bebemos, não é? A cervejinha com o amigo, depois um brinde ali, um brinde acolá, depois há a ginginha, há a sangria e quando nos apercebemos já fizemos misturas e já bebemos muito. Quando nós falamos da questão do álcool, existe aqui toda uma panóplia de temas e de mitos que devemos de ter em conta e de explorar. Portanto, Sara, conta-me tudo.
1: Olha, pois é, o álcool, nosso querido amigo. Então, o álcool vai ter aqui, cada caso é um caso e vai depender o tipo de bebida que eu bebi, que se fiz misturas, se não fiz misturas e que tipo de bebida, porque todas têm um teor alcoólico diferente. Okay.
0: Aquela ideia de que se nós misturarmos é pior do que bebermos sempre a mesma é mito? É verdade?
1: É verdade. Okay. Misturar não vale. Misturar, aliás,
0: dá erro.
1: Dá erro. Dá erro. Então, dá erro porquê? Porque nós temos aí muita flutuação. É assim, vamos estar a somar a teores de álcool diferentes. Vamos estar sempre a somar. Isso, vamos estar sempre a somar ao álcool. Agora, quando fazemos misturas, o que acontece? Pior ainda, porque temos flutuações e depois temos, mas estamos sempre a somar. Portanto, aquilo que conta é o somatório final é que vai.
0: Ok.
1: Vamos estragar com. Não é? Vamos estragar. Vamos ser prejudicial.
0: Uhum.
1: Mas pronto. Mas misturar. E assim, eu misturo e o que muitas vezes acontece é a desidratação, portanto, porque o álcool, assim acontece, por isso que a gente sente aquelas dores de cabeça, ressaca, ficamos com a cabeça toda, não é?
0: Uhum.
1: Porque temos que eliminar isso do nosso corpo. Há aqui mitos, por exemplo, aqui associados ao álcool, nomeadamente, por exemplo, nomeadamente, por exemplo, às horas. Quanto tempo o álcool... As pessoas às vezes dizem, eu bebo álcool e daí por quatro já estou bem, se eu tenho tolerância ao álcool, daqui a três horas já não tenho nada no meu corpo. Não sei.
0: Há quem diga assim em casamentos. Eu vou sair às 5 do casamento, portanto eu vou beber até às 2. A partir das 2 já não bebo nada, é só comer, com a ceia que normalmente disponibilizam nos casamentos. E acham que estou prontinho para pegar no carro, ir para casa, tudo confortável. Isto é um nhé, não é?
1: É muito grande.
0: É um erro grave.
1: Olha, primeiro, para nós percebermos aqui um bocadinho, somos... cada metabolismo também trabalha de forma diferente. Por
0: claro,
1: exemplo,
0: sim.
1: Na mulher eu vou ter uma enzima, vou ter menos quantidade de enzima no fígado para fazer essa conversão do álcool, que é portanto, é a enzima ADH, portanto ela converte, pega no álcool e faz essa conversão, portanto é no fígado, vai diretamente, o fígado é que tem que fazer este trabalho todo, portanto.
0: Não há mais ninguém que o faz, é só o fígado?
1: Não, é só, sim. Depois, okay. O resto é drenar e embora rins e deita fora. Mas e também vai, enquanto não é metabolizado, tu vais ter aquele veneno a circular no sangue.
0: Uhum.
1: Portanto, se não é tudo metabolizado, tu tens no sangue a circular o álcool. Por exemplo, aqui as mulheres, dar o exemplo. As mulheres têm menos essa quantidade de enzimas que os homens no fígado. Então, a capacidade de conversão vai ser menor. Do etanol. Então eu vou ter mais dificuldade, vou ficar mais sensível. Se calhar bebo um copo de vinho, às vezes aquelas pessoas que bebem um copo, dois copos, já pronto, já ficam tontas. Mas também é preciso perceber, beberam como? Tinham o estômago vazio, porque se estão o estômago vazio, aquilo entra diretamente para a corrente, aquilo é muito, muito mais rápido a absorção. Se eu fizer uma ingestão com alimentos, vou ingerindo alimentos, que isso também é outro dos mitos, mas é verdade, não é falso, está bem? Então, se eu fizer uma ingestão de álcool em que vou associar alimentos em conjunto, o impacto não vai ser tão grande. Ou seja, eu vou conseguir que a absorção seja uma absorção do álcool mais lenta, eu consigo com o meu fígado tenha capacidade de converter de uma forma mais gradual aqui este álcool, está bem?
0: Uhum.
1: Pronto, portanto, já falei aqui nessa situação de dois mitos, ou como é esta que tu falaste, o exemplo do casamento, a genérica, vou beber e depois vou somar, estou aqui a somar álcool, ok, então pronto, então. Estou a assumir, se calhar essa pessoa assume que vai fazer naquele dia para aquilo e pronto. Só que a questão é, como é que será no dia seguinte?
0: Pois, como é que se resolve aqui a ressaca? com medicação para as dores de cabeça?
1: Pois é. Então, o álcool é altamente desidratante, desidrata, tira a água do meu corpo, tira a água, tira sais minerais, põe o meu fígado a trabalhar. O fígado...
0: A 500 a hora.
1: Yeah, digamos que sim. Porque assim, o fígado, em vez de estar focado em fazer as suas atividades que têm que ser feitas, não é? Atividades de...
0: normais, diríamos.
1: Normais, de síntese de proteínas, de gestão disto tudo. Não, é que o álcool ocupa imenso, dá imenso trabalho ao fígado para estar ali a fazer aquela conversão. Enquanto isso, temos pronto para eliminar do nosso corpo. E, portanto, ele, enquanto ele está a fazer aquilo, ele não está concentrado a fazer outras coisas. E ele, a função dele é tentar eliminar, o nosso corpo está muito bem feito. Portanto, ele quer eliminar aquilo que é um tóxico, que é uma toxicidade. E, portanto, pode, por exemplo, as pessoas pensam, ah, daqui a 3 horas, ah, já bebi, não fiz nada, agenerada. O álcool pode, e agora vai depender de pessoa para pessoa, lá está, se é homem, se é mulher também, e também a minha suscetibilidade de tolerância ao álcool. Como é que eu fiz esta ingestão?
0: Como é que fiz a ingestão no sentido de se eu consumi com alimentos?
1: Exatamente, se eu fiz esta absorção ou não. E que eu tomei? Que tipo de bebida alcoólica eu tomei?
0: As porque misturas
1: assim,
0: também.
1: As misturas e que teor de álcool têm essas misturas?
0: Ok.
1: Porque se eu, uma coisa é beber uma cerveja, tem 5 gramas por 100, uhum. E outra coisa é beber um copo de vinho tinto que pode ter entre 12 a 15, portanto 15% de álcool. Portanto, e também quanto número de cerveja? A cerveja tem um grau de álcool mais baixinho, mas também quantas eu vou beber? E se eu vou somar com whisky? O whisky então, 40%...
0: Pronto, vai logo.
1: Já foste.
0: Exato.
1: Desculpa, mas é literalmente isto. Portanto, esta é consciência de trazer. Portanto, tem a ver com o tipo e o teor. E depois como é que eu vou, como é que a minha capacidade do meu corpo de eliminar isso.
0: Exatamente.
1: Isso.
0: Cada corpo também absorve. Exatamente.
1: Portanto,
0: e reage
1: em média,
0: de forma diferente.
1: Claro que depois há aqui umas, há médias, as pessoas, e há estudos sobre isso. E então sabemos que pode ir até 72 horas. Vê-me isto. Pode levar até 72 horas. Se não mais, dependendo agora, mas vá, o máximo seja 72, 48 horas a 72 horas para eliminar álcool do meu corpo. Portanto, imagina, eu fiz uma ingestão ao sábado.
0: Num
1: sábado
0: casamento,
1: à noite, num casamento. Exatamente, num casamento. Agora
0: segunda-feira ainda tenho álcool comigo.
1: Exatamente, segunda-feira tu tens álcool contigo. E o álcool, tu consegues testar o álcool onde? Nos balõezinhos, não é? Que tu apanhares aí
0: numa operação
1: stop. Consegues ver álcool no sangue, nas análises. Consegues ver álcool, pronto, a respirar. E consegues ainda ter álcool no teu cabelo. Consegues detectar álcool no cabelo. Portanto, nós ficamos e vamos mesmo nos sentir mal, inflamados.
0: Sim.
1: Ressaca no dia seguinte a cabeça.
0: Desidratados.
1: Super desidratados. Que isso é interessante também falar aqui de...
0: Beber muita água, não é? Também.
1: E não só.
0: Então qual é a segunda parte?
1: Então, a segunda parte, existem imensas dicas. Por exemplo, no dia seguinte vais acordar com a ressaca e coisa e tal.

0: Não é? Então, existem muitos elementos que ajudam nisso. Olha, tens, por exemplo, água de coco, que é fantástico. Tens que repor eletrólitos, água, hidratação. Tens que focar sempre. Primeiro, dia seguinte, foco, hidratar, eletrólitos. Então, água de coco é uma excelente fonte para isso. Água de coco. Tens a banana. Também tens que pensar em repor também, equilibrar aqui desculpa, voltei aqui um bocadinho atrás, mas equilibrar aqui um bocadinho os hidratos de carbono. Então, eu quero pensar em regular a minha glicémia, o açúcar no sangue, e quero repor, hidratar e repor íons, também. Então, água de coco, banana, por exemplo. A banana é fantástica porque é rica em magnésio e potássio. Também dá-nos energia de uma forma suave, hidratos de carbono. Tens o gengibre, por exemplo, tu vais sentir náuseas, má disposição, também vais sentir o teu estômago, tá? Vais sentir o estômago, tá assim, em dores de cabeça,
1: Sensível, sim.
0: sensível. Então, gengibre, ovos, os ovos são ricos em cisteína, então vão ajudar, é um aminoácido que ajuda o fígado a metabolizar, a eliminar as toxinas que ainda possa haver. Abacate, também uma excelente fonte de potássio, é fantástico. Depois tens, por exemplo, ticenas. Eu gosto muito de usar também ticenas, cardo mariano, pau d'arco, alcachofra, boldo, são tudo coisas que ajudam o meu fígado e também estás a hidratar, também vai ajudar aqui a metabolizar tudo isto. Podíamos pensar também em frutas cítricas, tipo laranja, morangos, maracujá, ananás, podes fazer um sumo, um batido, caldo de galinha.
1: Portanto, só boas alternativas e sugestões para o pós de um dia em que vamos imaginar que ingerimos mais bebidas alcoólicas e só boas dicas, porque também nós temos que viver bem esta época dos santos populares. E já a seguir voltamos para três grandes dicas assim genéricas para percebermos como é que vamos enfrentar este mês de junho, o julho e o agosto com equilíbrio e bem-estar.

0: Última parte do nosso programa Bioforma, hoje sobre santos e festas. Sara, para nos despedirmos aqui dos nossos ouvintes que estão a preparar a entrada nos santos populares, que três grandes dicas assim muito rápidas gostarias de partilhar?
1: Olha, se encontrarem sardinhas, apostem nas sardinhas também, são fantásticas. Depois, água e hidratação. Se quisermos, eu até juntei aqui um bocadinho umas pedrinhas de sal, assim, um bom sal, daquele sal dos Himalaias ou aquele úmido, super úmido, para equilibrar aqui um bocadinho a parte da desidratação, está bem? E entrada de íons. Segundo, cuidado com o álcool. Minimizar, vá. Vamos estar aqui nas festas, mas minimizar este consumo também, porque já ajuda bastante. Mas se seguirem aqui as dicas que podemos fazer no dia seguinte, pronto, sempre melhora aqui um bocadinho. É isto.
0: E muito bem, sempre tudo com equilíbrio e bem-estar, porque temos que aproveitar e muito bem esta época. Sara, muito obrigada uma vez mais pela tua presença, pelas tuas dicas. Foi um prazer ter-te aqui novamente connosco. Muito obrigada.
1: Obrigada, eu.
0: Quanto a nós, já sabe que o nosso programa está de regresso na próxima semana. Até lá, já sabe que estamos a começar a época das festas e santos populares e o truque está em aproveitar sempre com equilíbrio. 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Aproveite bem o mês de junho e dos santos populares e já sabe, seja mesmo feliz.
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0: Leva contigo Rui Orlando e Bárbara Bandeira no arranque da segunda parte do nosso Bom Dia, Bom Dia, que agora chega até si também através do canal 1 do posto emissor de Funchal, onda média na frequência 1530 kHz. Saudamos por isso todos quantos estão também acompanhando a nossa emissão em continuidade através do nosso canal 1.
1: É verdade, hoje não podemos esquecer que é também o dia de brincar. Olha, hoje não tenho tempo, pensando bem, não tenho tempo para brincar, mas é tão bom arranjarmos um tempinho e brincarmos com as nossas crianças, ou mesmo quando não temos crianças em casa, dizemos que todos nós temos uma criança, não é? Dentro de nós, brincar, falar nas brincadeiras antigas, pode significar simplesmente um dia dedicado ao relaxamento, fazer jogos com as crianças, atividades recreativas muito comum em escolas, creches ou mesmo eventos para crianças. Podemos assim pensar agora na caça ao tesouro, que dá naturalmente aquela pica, procurar onde é que está o tesouro, jogos ao ar livre, o esconde-esconde, os apanhados, saltar à corda. Lembra-se de outros jogos? Para além destes que eu aqui referi, com certeza que há muitos jogos que antigamente fazíamos e vamos passando para as nossas crianças. Estou-me assim a lembrar quem é dado à pintura também, sair de casa com todo o material, fazer uma bela pintura, trabalhos manuais, construções com blocos ou Lego também, é uma boa opção. É dia para a brincadeira e é de facto tão bom pormos à prática. E tu brincavas muito em criança?
0: Ah, imenso, imenso. Por isso é que eu tenho a sensação de que...
1: Tu estavas aí inquieto na cadeira, eu estava aqui a falar de brincar e estes jogos.
0: E tantas e saudáveis brincadeiras que hoje vemos pouco as nossas crianças, lá está, brincarem tal como nós brincávamos há uns anos atrás.
1: Mas e isto também, de certa forma, educa a criança a saber perder, a
0: nem
1: saber
0: mais
1: ganhar.
0: É verdade. E falavas aí de pinturas e recordamos aos nossos ouvintes que temos também uma iniciação à pintura de ícones que vai acontecer no Museu de Arte Sacra do Funchal. Esta será uma oficina por Andréa Jesus Cabral, que acontecerá nos dias 6, 10 e de 13 a 15 de julho. A iniciação à pintura de ícones é um tema, uma formação que vai então acontecer entre as 10 e as 17h30, que lá está com pausa para o almoço. As vagas são limitadas a 10 participantes, por isso se queres participar nesta formação, não deixes de obter mais informações no site do Museu de Arte Sacra do Funchal, onde poderá também efetuar desde já a sua inscrição através do 291-228-900. Iniciação à pintura de ícones, uma oficina por Andréa Jesus Cabral, uma sugestão que aqui deixamos aos nossos ouvintes.
1: E falando de outro assunto, junho está aí, até o dia 28 de junho, podemos então contar com o Festival do Atlântico. 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

0: Leva-me contigo, música de Dani Gato e a nossa conterrânea Mara, e também aqui escutávamos A Nossa Hora, a grande canção de João Pedro Paes, também nosso convidado para esta segunda parte do nosso Bom Dia de hoje, também com a linha aberta, claro, para os nossos ouvintes, 291-2089-54, neste dia em que, como já aqui falamos, assinala-se o Dia Internacional do Brincar. É um dia que, de facto, relembra que o brincar é um direito. É o artigo 31º da Convenção sobre os Direitos da Criança das Nações Unidas. E uma alegria, sem dúvida, essencial para pessoas de todas as idades. O brincar traz imensas vantagens, como a própria diversão, educação, aumento da concentração, a criatividade e também convivência com outros meninos e meninas, que é muito importante.
1: Exatamente, e infelizmente há crianças que não têm o direito de brincar, porque começam a trabalhar com uma tenra idade, não têm o direito, não podem brincar, e naturalmente que também é um dia para reflexão nesse sentido.
0: Exatamente.
1: E vamos disponibilizando a nossa linha telefónica para o 291-2089-54. Vamos perguntar aos nossos ouvintes se brincavam muito, que tipo de brincadeiras. Nós aqui já fizemos referência a algumas brincadeiras, mas certamente, olha, não gostava daquela brincadeira de com os olhos vendados. Eu não sei, nunca sabia qual era a direção que ia, para onde é que ia, o que é que ia fazer. Não gostava mesmo nada, mas tinha, naturalmente, amigas que gostavam imenso. Era, de facto, era uma aventura, mas não gostava mesmo. Mas, naturalmente, que vamos convidando também os nossos ouvintes a ligarem e vamos perguntando se brincavam muito.
0: Até mesmo essa brincadeira despertava a audição. Deixavas de ter a visão.
1: É, mas não gostava, porque não via.
0: Exatamente.
1: Não via e não gostava mesmo. Não gostava do desconhecido, digamos assim. Claro que vamos convidando, dizia, os nossos ouvintes a ligarem para o 291-2089-54. Vamos também convidando os nossos ouvintes que estão do outro lado do mar, em pev.pt. É de cá, está passando nesta altura férias aí. Bom dia, boas férias. Não é para si que está de férias, é de cá e está aí a ouvir. Boas férias, uma ótima audição. Convidamos os nossos ouvintes imigrantes a ligarem para, aliás, enviarem uma mensagem, uma foto, se assim o entenderem, para o 936-363-970.
0: Exato, não só aqueles que estão fora, mas também os que estão cá na nossa ilha são sempre convidados a participarem através da nossa linha do WhatsApp.
1: Olha,
0: queremos saber.
1: Exatamente, mas estão de férias, vamos deixá-los de férias, não é? Porque imagina, estou de férias num determinado sítio, eu quero aproveitar
0: mandar.
1: E não olho para, não olho tanto para o telemóvel, mas coloco o telemóvel assim mais de parte para poder aproveitar todos os minutos. Mas pronto, como diz o Paulo Madruga,
0: claro,
1: estão mesmo todos convidados a ligar para nós. Agradecemos e vamos preencher da melhor forma o nosso bom dia.
0: Bom dia, aqui mesmo na sintonia do PEF.

0: fugir, música de Lucenzo, mais uma proposta bem ritmada para, oxalá, dar ritmo ao seu dia de trabalho. Oxalá esteja então a ser um dia bastante produtivo, que este dia 11 de junho continua a ser de facto também um dia de boa disposição para todos quantos estão na sintonia dos canais 1 e 2 do posto de emissores do Funchal. Vamos então voltar à conversa. Temos do outro lado quem? Olá, bom dia.
1: Bom dia.
2: Olá.
1: Olá, Ana Paula, já saltou à corda hoje?
2: À corda não saltei, mas já dei um pulo ali no meu caminho. Estava um broca, dei um pulo para entrar para dentro.
0: Pois, infelizmente, a nossa cidade está cheia deles.
2: Cheio. Ah, é, está como o pé, está todo embrocado.
0: Ora bem.
1: O pior é quando abrem o buraco na estrada, na nossa rua, pois. E para fechá-lo...
2: Ah, minha irmã,
1: é que são elas. Exatamente.
2: E então, ao frente da porta onde a gente entra, acho que ainda é pior.
0: Pois é, lá está. Quando temos à nossa porta esses problemas, é sempre bastante complicado.
2: Ah,
0: é um dos assuntos, olha, que, de facto, muitas vezes os nossos ouvintes têm trazido ao espaço Mel ou Fel, que
2: olha, as quintas feiras aqui da Mulher. Aquele fail cá da rua na rua do 31 de janeiro, que foi no Romero de Pontes.
1: Está resolvido.
0: Ainda bem.
2: Olha, cá a gente disse, morou quase em Tarvelho.
0: Pois, isso é complicado.
2: É com os consórcios, minha Joana, deixa a boca estar seguro.
0: Exatamente.
2: E quando aqueles carros têm as escadas mais baixinhas,
0: pois, pois.
2: Mas quando é aquele que é mais alto, minha Joana?
1: É complicado.
0: Aliás, a propósito de trânsito, convém lembrar aos nossos ouvintes que quinzenalmente vamos ter também o programa PEF sobre rodas, que aborda justamente essa temática, não será neste próximo fim de semana, mas vamos ter com certeza no dia 20 mais um episódio deste programa que poderá acompanhar aqui na sintonia do posto emissores do Funchal. Portanto, Ana, se não teve a oportunidade de ouvir o primeiro programa, já sabe.
2: Não vou.
1: Tem a ver com o trânsito. Então, e os ouvintes podem participar.
0: Exatamente.
1: O que é muito bom.
2: E também teve um motorista também, e também tenho que falar.
1: Lá está.
2: Teve um motorista há 43 anos.
1: Pronto. Ana Paula, quero então aproveitar e deixar aqui
2: os mandar beijinhos. Olha, especial para o Sr. Paulo e a menina Joana.
0: Muito obrigado.
2: E para todo o funcionário do posto do Ministério da Funchal, mas vocês são todos especiais para mim. Todos, meus, nem posso dizer,
0: muito
2: mas
0: obrigado.
2: Vocês estão no meu coração.
1: Muito obrigada.
2: Beijinhos. E eu quero mandar para a Dona Maria do Monte, o Sr. Virgílio, para o Sr. Paulo da Câmara,

0: E para o Sr. Fernando, para o meu primo Rafael, para a Dona Zul Maria Luizinha, para a Dona Goreto Gonçalves, para a Sra. Aldanha, e para a família do Ruben Aguiar, e para ele também, e para todos os reclusos, todos os doentinhos, e que Nosso Senhor que dê juízo a esta gente toda e conceda, olha, e que também quer mandar beijinhos para todos os nossos governos, que tenha noção e que tenha olhos de ver para quem tem necessidades das coisas da vida.
1: E hoje temos a
0: E hoje,
1: visita.
0: olha, hoje eu dei das reuniões da Câmara, peço aos senhores fiscais, que tenham muito cuidado, que olhem mais para as casas das pessoas, que eu tenho uma vizinha que mora atrás de mim, e estou aqui há 52 anos nesta casa, e já moro duas pessoas, casa própria, mas vendei e os outros vêm. Mas olha, semanas e semanas que nem sequer veio essa gente. Até os digo, que parecia que tinha um folho, nem sequer ouvi a voz do meu Carlos Esquerdo. Mas vem uma senhora próxima, há pouco tempo. Olha, pôs umas árvores atrás da minha casa e me tirou tudo de novo. Para a minha Joana, lembra-se? Lembra-se? Não se lembra, minha Joana, dizia.
2: Sim.
0: Fui entulado de novo, foi tudo de novo. Agora põe uma bugonvelha na parede da minha na parede, faz lá para a casa dela, uma bugonvelha que está tipo para a parede do meu quarto de dormir e vai ter outro telhado. Já me vejo. Acho que eu já fui à Câmara, minha Joana, para você dizer, recordações da Câmara, não tenho mentes. Eu não
2: Pois.
0: tenho, e sou muito mal atendida na Câmara, e quer dizer, deve haver gente igual a mim. Mas a gente vai lá reclamar, eles vêm a casa de ver, eles sabem que a gente tem razão, metem dinheiro nas mãos dos fiscais e para a gente, nada certo. E passa os anos, passa tudo, e vai ficando com a casa em João da Mufa, e com Bloura, e pronto. E está tudo pronto.
1: Pois
2: Pois,
1: bem,
2: Ana está indignada.
1: exatamente.
0: Eu fico revoltada, porque eu nunca tive este aqui, nunca tive, não, nunca tive.
2: Pois
0: E depois dá
2: traz
0: lama, e
2: umidade, não é?
0: temos medo, às vezes dá incêndios, e depois começa a pegar lama. E este, mas não acabou isso,
2: E
0: não.
2: traz
0: Agora,
2: umidade, sim.
0: uma bugonvelha na parede de um quarto de uma minha Joana, uma bugonvelha, deve ter uma casa abaixo, e teve uma senhora que mora ali na entrada, até o chão arrebentou. E isto é uma
2: Pois.
0: casa, isto não é um palhédio, uma casa.
1: Exato.
0: Não é quente, mas é a minha casa.
2: Mas já tentou abordar, falar com
0: Olha,
2: a
0: já fui à
2: vizinha,
0: Câmara,
2: não
0: e
2: com a
0: depois
2: própria
0: mandaram-me.
2: vizinha?
0: Mas não vale a pena, minha Joana,
2: Não.
0: com gente, olha, lavar a cabeça, beber água perdida, isso é bom gosto. Olha, e por cima, acho que está calado e fazer as coisas para lá. Olha, eu fui à Câmara mandar a gente ir lá para cima para os Ilhéus. Fomos até ter fotos, tiramos fotos para ver como aquilo estava.
2: Sim.
0: Deixando as fotos na Câmara e depois mandarem a gente fazer uma carta para escrever. Olha, a gente ainda vai se reclamar e tudo, ainda tinha que só temos que fazer uma carta para escrever e mandar lá para cima para uma coisa que é da Câmara, que é de Pozelias, mas já me veio desde.
1: Pois é,
0: E
1: uma
0: ainda não tem
1: situação.
0: resposta, ainda não tem resposta, minha Joana.
1: Vamos
0: A
1: esperar.
0: casa vai ficar cheia de convelha pessoa, o telhado é teu e não tem resposta.
2: Pois, mas isso não
0: Isto
2: pode.
0: também é teu,
2: Não, não,
0: minha Joana, isso
2: isso...
0: atendeste, mas é com a mágoa, mas muito
2: Exato, é um
0: grande.
1: desabafo,
2: Claro,
1: claro,
2: é um
1: claro.
2: desabafo.
1: Exatamente. Sim.
0: Saia. É, sabes abafar com a maldosa, estou abafando com vocês porque entendem melhor.
1: Pois,
2: Pois.
1: realmente é uma situação
2: Não.
1: complicada e
2: E
1: ninguém de nós
2: traz
1: gostaríamos.
2: umidade à
1: É
2: casa
1: verdade.
2: e não
0: Ah,
2: é.
0: minha Joana, é uma cagada. Ah, minha Joana, isso eu vou tirar. Desculpa de estar atrás para os outros senhores, outras pessoas. E eu tenho a minha casa, deve partilha com outra casa. E tenho um
1: Sim.
0: muro. Nem eu posso pôr nada no muro da vizinha, nem ela pode pôr no meu.
1: Exato,
0: E quando
1: há
0: o
1: que
0: meu Carlos.
1: respeitar esse
0: Temos que
1: espaço.
0: respeitar.
1: Claro, claro.
0: E quando o Carlinhos nasceu, ela tem um folho. O Carlinhos tem um anão quando nasceu o folho dela. E ela pôs um xadrez mais alto que a minha casa. E veio saber, foi para retirar, até veio o presidente e tudo aquilo que era para retirar e tudo, e ela nunca retirava. Onde eu ia com a casa cabedeira, e eles disseram, o senhor que dá, o advogado disse, dá-te com a pata de cabra, dá-te isso abaixo. Mas enfim, uma pessoa que nunca quis confusões e fazia-me
1: Sim,
0: nervoso e não
1: exatamente.
0: gostava,
1: Temos
0: não
1: de ter
0: gostava,
1: frieza e calma
0: e não
1: nesses
0: gostava.
1: momentos.
0: E olha, dei-me que quero, até vi uns vizinhos aqui e tudo, e caí a calmar, e a gente sempre ir à Câmara reclamar e dizer que não tem, que eles nunca
1: Pois é.
0: tiraram. Olha, eles vêm a
1: Se é uma
0: vir.
1: árvore realmente de grande porte.
0: Oh, minha Joana, eles ouvem dinheiro a ela, por causa de antes mexer a parte. Precisam um xadrez mais alto que a casa. E ela nunca tirou o xadrez, e o xadrez já está podre, outro horror, para um esquerdo, que ainda vou mandar uma foto para o Porto Silva para vocês verem. E
1: É complicado.
0: É verdade, meu João, é verdade, seu Paulo. E eles devem dinheiro aos fiscais para tapar aqui, para tapar sempre.
1: Ana está no direito de reclamar
0: e
1: tem que ficar
0: podre, meu João, e terem pedaços de madeira, do xadrez, as partes mais grossas, parece que está a vegetal. Não acredito.
2: Pois.
1: Tenho que tirar fotos para mostrar a quem dirá.
2: Para reclamar.
0: Na câmara.
1: É verdade.
0: As fotos estão na câmara, minha Joana.
2: Tá. Sim.
0: Tá.
2: Pode ser que
0: olha,
2: pode ser que um dia tenha sorte.
1: Para essa.
2: Não faz
1: muito obrigado,
0: minha Joana, desculpa para a atenção.
2: Não faz mal.
0: Muito obrigada e desculpa aos senhores que falam com isso, que eu estou um bocadinho.
1: Este espaço foi para isso mesmo.
2: Oxalá resolva o seu problema.
1: Exatamente.
0: Oxalá que eu sou de amor.
1: Muito obrigado, Ana. Muito obrigado. Um dia feliz para si. Tudo bom.
2: Muito obrigado.
1: Muito obrigado.
2: Lá está, Madruga.
1: É isso mesmo.
2: Só queremos que a Ana, Paulo e família resolva para que fique bem para ambas as partes, tanto para ela como também para o vizinho. Porque
1: não é só plantar árvores e
2: não há como se entender
1: estar
2: e chegar a um bom senso.
1: Claro,
2: é uma questão
1: claro.
2: De bom senso.
1: É verdade. 11 horas 34 minutos.
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1: É para isso mesmo que serve este espaço, para, lá está, veicular a sua preocupação neste mesmo programa, aquilo que para si está mal e deve necessariamente ser corrigido, mas há, obviamente, espaço também para o elogio. Voltamos ao telefone, bom dia. Olá, bom dia. Olá.
2: Olá, Alexandra, bem-vinda à emissão.
1: Então, Alexandra.
2: Olá, então como vai a vida, a correr bem?
4: Graças a Deus.
1: Ainda bem.
2: Já está tudo pronto a pensar no Santo António?
4: Ah, meu Deus, antigamente, depois é gastado com sair no. No Império das Luzes, que era do Sá.
2: Sim.
4: Gastava dinheiro para comprar balões, bandeiras, sabe o que eu comprava?
2: Sim.
1: Enfeitava bem a casa.
4: Longe, era uma casa mesmo, era do bom mesmo, tinha pau que eu gostava.
1: Ficam bonitas as casas, é verdade.
4: Olha, não o tinha de amor e chegava com os balões ponderosos do Serenho, nunca mais. Agora faz uma vez, ainda ontem estava a regar a casa e a dançar a casa, já foi de noite. Mas agora até fazia 50 euros, agora é da Cruz dos Tintomados.
2: Pois é isso, eu já tenho saudades de uma barraquinha feita de murta, não é?
4: Sim.
2: Galhos de louro, a canavieira, enfim, aquelas barraquinhas verdes que antigamente...
4: Arruda, creio.
2: Sim, aquelas barraquinhas verdes que montava-se e depois colocava-se esses
4: adornos.
2: Sim.
4: Sai, lá para ver as moças, tens uma fonte de prata, a Joana vai à fonte, o senhor Paulo quase se mata.
1: Alexandra,
2: agora sei-se bem.
1: E no que diz respeito a este espaço Mel ou Fel, também ouvimos a preocupação aqui da Ana.
4: Talvez que é muito triste,
1: pois
4: é, Paulo.
2: Sim.
4: Isso aconteceu comigo aqui, dei um bocadinho do meu quintal. Para a senhora pôr um pulso, do pulso já fez um corpo, já queria pôr umas folhas de... Agora não digo. Tapar, hein? Foi para o meu lado.
2: Sim.
4: E fui à câmara, ninguém resolveu. E o meu amigo, não é advogado, é amigo, doutor.
1: Deixamos de a ouvir. Talvez procurar uma melhor posição.
2: Olá, Alexandra, pois. Ficou sem bateria, queres ver?
1: Pois é, provável, ó, ficou...
2: Porque é assim, quando a bateria...
1: Está?
2: Falta de...
4: Alô?
1: Agora okay. Está. Então, Alexandra,
2: o que
1: dizia...
4: Ah, desliguei o óculos, não queria que eu falasse do passado.
1: Então,
4: eu
1: falava...
2: Mas ficou resolvido?
4: Ficou, mas sabes como é que foi? Foi o meu marido e os meus filhos. E sofri muito quando ele gritar a bota. Sofri, porque eu pus-me agora no lugar da Paula.
2: Sim.
4: Quando a gente não gosta de brigas, a gente somos funcionários públicos, sabes como é. Mas a única maneira que ela tem é ir ao outro lado e escrever. para pegar em todas as coisas que ela fez, mandou para a Câmara e mandar para o Tribunal Europeu. Porque, e a Câmara vai ser reposta à lei, em casa. E eles vão resolver, porque é verdade o que ela diz. E principalmente, não vou dizer, mas sei, o dinheiro vale tudo. E não deveria ser. Deveria ser quem tem razão. E deitamos abaixo, e até hoje. Até hoje. Só que ela pôs uma porta para me tapar a janela da casa de banho. Se um dia desmanchar esta casa que é minha, é a casa, e a casa de habitação. Casa de habitação do lado, sim. E se eu deitar, ela não passa, minha querida. Às vezes a gente faz cama para dormir. Mas olha, nossa, mas já vou ela.
1: Pois é, isso, há que haver essa convivência.
4: É, mas é verdade.
1: E o respeito para aqueles que estão nas proximidades da nossa habitação e respeitar, lá está, essas regras que muitas vezes são descuradas, e quando assim é, nada melhor do que reclamar a quem
2: procurar ajuda.
1: Neste caso,
4: a gente procura, mas a gente sabe como é as coisas. Eu principalmente que trabalhei mais daquilo, e sei como é, minha querida. É difícil. Às vezes temos que partir por aqui, quer outra a fazer para testar.
1: Exatamente.
4: Praticamente é para cima da câmara também.
1: Claro.
4: Fica tudo junto. Porque uma bunga de vilha, eu vou dizer, o meu marido já tinha tirado.
1: Exato.
4: O meu marido e os meus filhos, eu conheço eles, já tinham saltado, já tinham tirado tudo.
1: É uma árvore de grande porte.
4: É, querida, é, sem dúvida. E a casinha dela que fica em jogo.
2: E tem uma raiz muito, muito grande.
4: É.
1: Alexandra, muito obrigado também pela sua participação
4: por
1: neste espaço
4: nada,
1: Mel Ofel.
4: Contração
1: de um ótimo dia. Muito obrigado.
4: Aqui na minha casa. Um beijo grande para você, Paulo.
1: Muito
2: beijinhos.
4: Para a minha Joana, minha Jada, veio para todos, para os imigrantes, para os cores. Todos meus amigos aqui, um beijo, um banhagem. E para o Merengue, que está no meu coração, Deus abençoe vocês. Deixem um dia feliz, um dia abençoado.
1: Obrigado pela companhia, Alexandra. Muito obrigado.
2: Tchau, adeus.
1: Muito obrigado. 20 minutos chegaram-nos para um do meio-dia. Quem está do outro lado, viva.
5: Bom dia.
1: Olá, bom dia. Bom dia. Mais uma das nossas amigas. E falamos.
5: Sim, senhor.
1: Zulmira Correia.
5: Sim, senhor.
1: Como está?
5: Estou chamando para dar um bom dia para todos, para a Joana, para o Paulo, para todos. E dizer à Ana Paula, tenha paciência, que a gente mana falta. Haja bons que mais não falte.
2: Pois já diz o ditado, não é?
5: É verdade, diz o ditado velho, sim, dizem isso. Mas é mau, claro que sim, é verdade. Ela tem, e para ela dizer isso, é mesmo que está bem aborrecida.
2: Exato.
5: E é mesmo chato.
2: Sei
5: porque ela
2: fundo,
5: é muito tranquilita, ela é muito conforme. E com esse, para Ana Paula dizer isso, é mesmo que está bem angustiada, é verdade.
2: Foi um desabafo.
5: Foi um desabafo.
1: São coisas que realmente aborrecem.
2: Dizem que então, mais vale ter um mau ano do que...
5: Com o mau vizinho, sim senhora.
2: E é tão bom quando nos damos bem com os vizinhos. Mas quando não pode ser...
5: não pode ser...
2: A melhor coisa é estar tudo certinho. Certinho.
5: É verdade.
2: Bom dia, boa tarde e nada mais. Isso não der para dar um bom dia, boa tarde, cada um nos seus lados, nas suas casas.
5: É, claro, mesmo assim. Então, hoje é o dia de brincadeira, não é?
1: De brincar. Exato.
5: E olha, quando eu era pequeninha, e brincava na escola, claro, às pedrinhas, ao lenço, à cabra cega não gostava.
2: Ah, pois é, isso mesmo.
5: Para tapar os olhos, não. A gente, nos canhas chamava-se a cabra cega, não? Exato. Não gostava disso. E então, brincava às pedrinhas, brincava-se ao lince, brincava-se às prendas, dava-se
2: aos
5: aquelas
2: apanhados.
5: Prendas. Esses apanhados. Mas isso a professora não gostava, porque ela dizia, vocês não são meninos, não podem andar a carreira. Sentem-se a brincar às pedrinhas, a brincar ao lince.
2: Aos escondidos.
5: Isso, aos escondidos também.
2: Isso era bom, esse jogo.
5: Ah, sim, era que a gente escondia-se e depois demorava muito tempo para aparecer.
2: Pois é, às vezes víamos a Lila passar quase ali pertinho de nós, e estávamos ali bem escondidinhos.
5: É verdade, era muito bom, era um tempo muito bom, agora já...
2: Saltar à corda, Sulmira.
5: Saltar à corda, vamos brincar agora ao afim, que era rápido, tinha que ser muito rápido. E então tinha-se que saltar à corda. Ah, havia muitas brincadeiras assim.
2: E agora,
5: saudáveis.
2: Mais recentes, Elmira, a caça ao tesouro. Esconder alguma coisa assim. Também
5: escondia isso.
2: Sim,
5: valioso,
2: assim, o tesouro. Depois, vamos lá, a caça ao tesouro.
5: É verdade, então havia.
2: Também é muito giro.
5: É, também ia. Mas olha, isso era nesse tempo. Agora, mesmo assim, já estão procurando mais brincadeiras. Já estão usando mais
2: nas
5: as brincadeiras.
2: Nas escolas, é verdade.
5: Sim, nas escolas já vão ensinando eles a brincar, já vão ensinando. Uhum. E então é bom que eles sabem, não estejam sempre agarrados. Na escola não podem ter mesmo o telefone, mas, mas é bom assim. Olha, não vou ter mais
1: é
5: tempo.
1: É muito importante a brincadeira, isso.
2: A Marcemel.
5: Uhum. É verdade. Olha, um beijinho para a Joana, um beijinho para o Sr. Paulo
1: muito
5: e para
1: obrigado.
5: Todo mundo que me está ouvindo. Um beijinho para a minha sobrinha Luzinha, a Ana Paula, que tenha paciência. Uhum. Tenho muita pena dela porque ela é tão boazinha e ainda aconteceu uma coisa dessas, é mal. Uhum. E então, um beijinho para todos que está a ouvir, toda a gente.
1: Muito obrigado.
2: Obrigada, Zulmira.
1: Zulmira, agora estava a olhar aqui para a listagem de ouvintes premiados no passatempo do aniversário. Já levantou o seu prémio?
5: Já,
1: muito
5: obrigada. Fiquei muito contente.
1: Muito bem.
5: A minha filha foi lá levantar. Já,
1: sim,
5: muito obrigada.
1: Fez muito bem.
5: Foi muito bom.
1: Muito obrigado, Zulmira. Um dia feliz. Muito obrigado.
5: Um dia para ser feliz também. Tchau.
1: Muito
2: obrigada. Tchau.
1: 11 horas 44 minutos. Vamos daqui a pouco voltar à conversa para já mais uma música. Agora convidamos Manuel Torizo antes dos clássicos do PEF.

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0: Os Everly Brothers nos clássicos do PEF de hoje com All I Have to Do Is Dream, mais uma memorável canção, esta datada do ano de 1958. Abre a parte final da nossa emissão de hoje do bom dia com os nossos ouvintes também, aqui participando no espaço Mel ou Fel desta quinta-feira. Voltamos ao telefone, olá, bom dia.
1: Bom dia.
0: Olá, e temos a oportunidade de falar com a...
1: Maria Otília Mendonça.
0: Maria Otília Mendonça, como está, Maria? Tudo bem?
1: Ah, tudo mais ou menos.
0: Maria Otília Mendonça também, já este espaço trouxe algumas preocupações, nomeadamente com o estacionamento junto à sua habitação. E como é que têm estado as coisas, Maria Otília?
1: As coisas não têm andado muito bem, porque está ali casas que fazem aluguer e tal. Estrangeiros.
0: Portanto, o alojamento local.
1: Fora.
0: Exato.
1: Sim, sim. Vieram estrangeiros de fora, com umas caravanas enormes, e agora põem ali assim à frente da nossa porta, a gente quer estacionar, e não se pode.
0: São veículos de grandes dimensões.
1: Fora, porque têm a direção ao contrário e tudo, são carros que vieram de fora. Já estão ali, já há mais de 4 meses. Às vezes está ali uma semana, eles não terem. Depois terem, põem mais acima ou mais abaixo. E continuam ali. As caminhonetas querem parar, passar às vezes. Comecem a apetear, apetear, apetear, porque é carros de um lote e aquelas carrinhas grandes, caravanas, aquelas caravanas grandes ao lote, lá que aquilo atrapalha. E as caminhonetas às vezes chamem, telefonem para a polícia e eles vêm e não fazem nada.
0: Pois.
1: Não fazem nada.
0: Realmente, num veículo, convém lembrar, é considerado abandonado ao fim de 30 dias consecutivos estacionados no mesmo local.
1: Mas eles são espertos, que eles estão uma semana num guarda, põem mais acima ou mais abaixo, mas continuam sempre duas caravanas assim tão grandes.
0: São realmente veículos de grande porte.
1: Terem bastante espaço
0: para
1: os carros pequenos.
0: Pois lá está.
1: Pronto, tudo que por isso carrinho também à frente da porta.
0: Exato.
1: Ou mais acima ou mais abaixo, muito assim.
0: E Maria Otília, pode-me recordar a zona?
1: Na rua Cidade dos Santos.
0: Na rua Cidade dos Santos.
1: De Maria.
0: No Imaculado Coração de Maria, uma zona que então não tem tido, ou já teve melhores dias no que ao trânsito diz respeito.
1: Pois, o trânsito está meio complicado.
0: Mas
1: e passo
0: a Maria Otília,
1: mais abaixo, ou
0: a Maria Otília também já reclamou, queres na Câmara, queres
1: sim,
0: na própria
1: Sim, não reclamei, mas por acaso já, minha família já reclamou, meus cunhados e minhas irmãs já foram lá.
0: Já fizeram...
1: reclamar.
0: Exatamente.
1: Mas continua na mesma.
0: Pois, é...
2: Nada fazem, não é, Maria Otília?
1: Nada fazem.
0: É complicado, convém...
1: Já conheço de freguesia, mas eles continuam sempre ali.
0: Portanto, é considerado um estacionamento abusivo.
1: Aí, não é.
0: Mesmo nessas imediações, colocar veículos de aluguer, porque assim com certeza o são, essas caravanas, a atrapalhar realmente os moradores, a zona que supostamente seria reservada aos moradores estacionarem.
1: Exatamente. Então.
0: Pois é. Maria Otília, muito obrigado também pela sua participação,
2: pela sua questão, pela sua partida.
0: A sua preocupação a este
1: obrigada,
0: espaço Mel ou Fel. Muito obrigado.
2: Muito obrigada.
1: Oh, eu queria fazer uma pergunta. Eu tive um prémio no engenho do mel. Ainda se pode levantar?
0: Sim, exatamente. Portanto, recordo, é um boião de mel de cana de 450 gramas, uma embalagem de broas de mel de 300 gramas e um bolo de mel de 500
2: gramas. Vale a pena, Maria Otília.
1: Obrigada.
0: Muito obrigado, Maria Otília. E também, não esqueçam, vouchers de 80 euros, uma oferta do Ateliê Ótico. Muito obrigado, Maria Otília.
1: Tá,
0: um ótimo dia. Muito
1: obrigado. Para todos que ouvindo e para o pastor Mercedes do Funchal.
0: Muito obrigado.
2: Obrigada.
1: Pronto, para toda a gente.
0: Saúde.
2: Eu muito obrigado. Resolva.
0: Vamos esperar que sim.
1: Okay,
2: o que não está bem.
0: Muito obrigado. Vamos à última chamada. Bom dia. Olá, bom dia.
3: Bom dia, Sr. Paulo.
0: Olá, bom
2: Olá,
0: dia.
2: Olá, bom dia, Luís Fleming. Então, tudo está bem disposto?
3: Estou, graças a Deus, também.
2: Ah.
3: E tu a pagar da conta da água, 65 euros. E fui à Câmara e disse, oh, e estou a pagar, como é que pagava 10 euros ou 12 dias de água, estou a pagar 65. E eles disseram que tinha um derrame de água, e disse, e não tenho um derrame de água, que eu abro água de manhã,
2: sim,
3: durante uma hora de tempo, para encher o disposto, que era de posto de 250 litros, de introdução. Uhum. E tu 4-5 dias sem gastar água. E me deu número só, e disse, mas como é que pode ser? Me deu número, como é que tu pagaste a água? Você tem de ramanar, tranquila, daqui os seus postos.
2: Pois.
3: Então vieram por um conta de novo.
2: Sim.
3: E tu pagaste 12 dias.
0: Pois, o problema estava nessa leitura.
2: Na leitura do contador.
3: Da leitura. E só me dava um livro. E eu dizia que estava aqui no ramo de água, não posso ser que tenha. Eu fechava, eu abro água de manhã durante uma hora de tempo. Uhum. E tu 4 ou 5 dias sem gastar água do contador, só gastar água dos poços. E agora estou a pagar 12 dias agora.
2: Luís, valeu a pena reclamar, não é? Valeu a pena reclamar.
3: Eu tive mais 4 ou 5 meses a pagar 65 euros de água, sem gastar, não me dava nenhuma.
0: Pois é.
3: E eu disse que tinha um negócio, eu disse que eu ia pagar cada vez o dobro, mas como é que pode ser? Se tem só número de medo, como é que tu vai pagar 65 euros? Há um ano aqui. E a resposta do funcionário que me dizia que tinha um derrame de água, mas não tinha.
0: Eu acho que isso já aconteceu.
2: É mais fácil dizer que tem um derrame.
0: Já desaconteceu a todos essa situação. Exato. É verdade.
2: Luís, é mais fácil dizer que tem um derrame onde na realidade não tinha derrames.
0: Pois é.
2: Tem um derrame.
3: Não,
2: é mais fácil dizer. Uma resposta fácil.
3: Eu agora, como tens conteúdo de novo. Eu abro isso, moro os postos e depois fecho a água sempre.
0: Uhum. Até verificar se realmente está tudo resolvido.
3: Pode ter um grande água. Isso, pois tem é um vizinho aqui na minha, um vizinho ao meu lado. Sim. Tem um grande de água. Que o pai estava na casa do filho. E tu me estive à casa do pai.
0: Estamos a ouvi-lo com alguns cortes, Luís.
3: E todo um vizinho aqui ao lado tem um drama de água. Tive que entitear ali de parar.
0: Pois, é complicado.
2: É muito complicado.
0: Luís, muito obrigado pela chamada.
3: Obrigado.
2: Obrigada pela sua questão.
0: Muito obrigado. Um abraço. Um ótimo dia. Estamos com menos de 4 minutos.
2: Não é
0: verdade, foi resolvido e ainda bem, há que, como ele diz, e bem, há que continuar vigilante.
2: A tentar e vigilar e também a reclamar, porque não podemos cruzar os braços nestas situações. Vamos embora?
0: Mas antes, recordamos aos nossos ouvintes que este fim de semana vamos ter Rally, cobertura da 4ª prova do Campeonato Regional de Rallies.
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2: Ora, nem mais.
0: Está feito o convite para os aficionados da velocidade. Vamos ter já então cobertura na íntegra deste rally que começa já amanhã ao princípio da noite. E amanhã há mais.
2: É verdade, e eu estava aqui a lembrar-me que tu vais fazer parte, não é?
0: Exatamente, vamos estar deste lado com uma equipa que vai assim procurar levar toda a emoção da velocidade a todos os nossos amigos.
2: Olha, por falar em Zé Manel, já daqui a pouco, meio-dia, 1:15, já agora, conto com mais um programa Motores em Antena.
0: Até amanhã para o
2: Até
0: nosso
2: amanhã.
0: Bom dia, que regressa amanhã um pouco depois das 10 horas.

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1: No Evangelho de hoje, Jesus convida-nos a olhar para além do cumprimento exterior, das normas e cuidar do coração. Ele recorda-nos que não basta evitar o mal, é preciso aprender a viver o amor, o respeito e a reconciliação. Jesus chama a atenção para a importância das nossas palavras, dos nossos sentimentos e da forma como tratamos os outros. A fé não se vive apenas nas celebrações ou nas orações, mas também nas relações do dia-a-dia. Por isso, antes de apresentar a oferta no altar, Jesus pede que procuremos a reconciliação com o irmão. O amor a Deus e o amor ao próximo caminham sempre juntos. Também nós sabemos como os conflitos, os ressentimentos e as palavras duras podem ferir profundamente. Que hoje tenhamos a coragem de dar o primeiro passo para a paz, de perdoar e de reconstruir pontes.
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0: É no Porto de Arguineguín, na Gran Canária, que o Papa se encontra a esta hora com responsáveis pelo acolhimento de migrantes naquela ilha do arquipélago das Canárias. Um momento que está a ser acompanhado pela vaticanista Aura Miguel, agora em direto. Boa tarde, Aura.
1: Olá, Vítor. Boa tarde.
0: O Papa teve uma recepção muito calorosa.
1: Sim, apesar de, quer dizer, calorosa, mas não é muita gente que aqui se reúne, mesmo à beira-mar, no chamado Porto da Vergonha, por terem aqui tentado entrar tantos migrantes e muitos deles terem naufragado. Este encontro, que inclui testemunhos, neste momento ele já foi saudado, o Papa, pelo bispo local, mas está agora a dar um testemunho Tito Villarmea, que é comandante de salvamento e guarda-mar aqui desta zona, e é impressionante o seu testemunho, porque está, pelas piores razões, acostumado a estas tensões de naufrágios e noites escuras e vozes a gritar, a chamar por ajuda, e ele está a testemunhar que na sua vida, durante os últimos anos, e com a equipa dele, já conseguiu resgatar mais de 20 mil pessoas. E é um número que causador, disse ele, e nunca se esquece, porque há muitos outros que não se salvam, e que esta imagem das Canárias de dia pode ser muito interessante e turística, mas de noite é outra realidade, diz ele, com mar bravo, escuridão absoluta, embarcações frágeis, cheias de pessoas e algumas mortas. E é exatamente sobre isso que o Papa vai falar. Haverá ainda mais testemunhos do setor que ajuda os que chegam, sobretudo a Cáritas. Também fomos informados que na altura do Covid o drama ainda foi maior, e a Cáritas foi a única instituição que arriscou acolher os sobreviventes. Haverá também outra gente de testemunhos, no fundo, no salvamento do mar. Há mais de 1.600 profissionais que cuidam da ajuda, enfim, e por isso o Papa quer vir aqui homenageá-los. Deste encontro, depois do Papa discursar, ele ainda vai prestar uma homenagem com flores, muito provavelmente vai atirar flores ao mar, a lembrar aqueles que não conseguiram sobreviver, e também vai abençoar uma cruz feita com bocados de madeira destas embarcações muito frágeis, que são usadas pelos africanos que tentam melhor sorte aqui nestas terras e que vêm de países cerca de entre 100 e 150 quilómetros de distância, que tentam entrar em Espanha através das Canárias. E por isso, enfim, algumas coisas que restam destas embarcações, aqui neste caso a madeira é usada para fazer uma cruz, e amanhã, quando o Papa celebrar missa noutra ilha, será mesmo colocada uma embarcação dessa junto ao altar.
0: Momentos que certamente vais acompanhar. Obrigado, Aura Miguel, vaticanista da Renascença, que acompanha a visita pastoral do Papa na Espanha. Cumpre agora a terceira etapa nas Ilhas Canárias. A preocupação com os migrantes é tema central da presença de Leão XIV no arquipélago. Caso da grávida da Mortosa, o Tribunal da Relação do Porto confirma a absolvição de Fernando Valente da prática de todos os crimes de que era acusado: homicídio qualificado, aborto, profanação de cadáver, acesso ilegítimo e moeda falsa. A relação entende que a decisão do Tribunal de Júri em primeira instância não padece de qualquer nulidade, nem de vício interno ou erro de julgamento substanciais. Só durante a tarde é que deverá ser possível controlar o incêndio, que continua a lavrar em Terras de Boro, às portas do Parque Nacional da Peneda-Gerês. Os meios vão continuar a ser reforçados ao longo das próximas horas. Neste momento, 3 meios aéreos, 120 operacionais, combatem as chamas que lavram em duas frentes numa zona de difícil acesso. Tudo para conferir, Zé, no site da Renascença.
2: Ok, até já, Vítor. Então, foi a edição do meio-dia com Vítor Mesquita.
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0: 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Motores em Antena, muito boa tarde. Entramos na semana de mais uma prova do Campeonato de Rally Escoral da Madeira, o Rally da Ribeira Brava. Hoje contamos com a presença de Alexandre Camacho ao telefone, aqui em estúdio com estreia absoluta Pedro Canha, o piloto que vem da zona de Ponta do Sol. Alexandre, boa tarde.
1: Boa tarde.
0: Primeira questão que eu coloco, qual o sentimento do piloto neste regresso à competição, passados estes meses de ausência e com praticamente três provas, a menos que os seus mais diretos adversários?
1: É um sentimento de alegria e uma satisfação muito grande poder voltar aos rallies com uma equipa competitiva, com um carro competitivo e obviamente querer voltar à competição é sempre um sinónimo de satisfação e alegria muito grande, que é fazer o que gostamos, no fundo.
0: Conhecendo o Alexandre Camacho, como todos nós conhecemos, um dos pilotos, não o piloto mais titulado em termos de rallies, não só do Rally Vigo Madeira, como também de provas do Campeonato de Rally Escoral. Este Rally da Ribeira Brava é o primeiro de três em que vais participar. Os objetivos, naturalmente, que são os mesmos, ou um rally de adaptação para enfrentar então mais a sério os outros dois?
1: Sim, como disse bem, temos quase 10 meses de paragem e, portanto, tendo os outros pilotos que andam no campeonato ou estão pelos primeiros lugares já têm três rallies, já têm outro ritmo, para além dos rallies já têm mais testes. Nós vamos encarar este rally como um teste. Vamos fazer um pequeno teste com o carro, depois vamos ter o rally, que é onde será realmente o verdadeiro teste, e para além de termos que conhecer o carro, que é um carro completamente novo para nós, vamos ter que ganhar ritmo. Cada vez mais é importante conseguirmos ter esse ritmo para estarmos na nossa melhor forma. E obviamente gostaria que isso acontecesse rapidamente, mas vamos dar passo a passo e ver como é que correm as coisas.
0: Alexandre, tripulaste já três vitórias de ponta no Campeonato Europeu de Rallies, e eu recordo aqui a Skoda, também a Toyota e a Hyundai. E pergunto, a Skoda ainda continua a ser a marca ganhadora em termos de europeu?
1: Eu acho que neste momento existem duas marcas que se destacam perante as outras e normalmente, e agora havendo uma terceira, sendo o Lancia um carro que nasceu bem e já demonstrou que é rápido. Mas das outras marcas já existentes, portanto, serão a Skoda e a Toyota. Portanto, qualquer uma delas são apostas das fábricas no Mundial, e isso faz com que tenham, portanto, um desenvolvimento grande e estejam em constante desenvolvimento. Portanto, nesse sentido, serão sempre duas marcas que terão sempre atualizações e muito rápidas.
0: Estes quase 7 km de extensão que abre o Rally da Ribeira Brava são importantes para enfrentar um segundo dia com mais 70 e poucos quilómetros de especiais de classificação. É um rally muito técnico este Rally da Ribeira Brava?
1: É um rally muito técnico, desde já, a começar pelos reconhecimentos que passamos em zonas muito difíceis de conseguir reconhecer por causa das viaturas que estão estacionadas na estrada, o que faz com que a leitura do terreno seja mais difícil. Mas são classificativas engraçadas, portanto, temos a mítica, portanto, Rosário Serra d'Água, portanto, finalizará o rally, que é bom também, portanto, que é uma classificativa que teremos no Rally Vinho Madeira. De maneira que qualquer quilómetro que tenhamos com o carro é ótimo. E esperamos que, pronto, que o público também adira em força e que esteja lá em grande massa.
0: E neste teu regresso, estes 7 km de sexta-feira são importantes?
1: Sim, como disse, qualquer quilómetro é bom fazer com o carro. Já será um appetizer, como se diz, e será, portanto, será bom, apesar de ser numas condições especiais, de ser à noite, ou ser eventualmente, pronto, uma sopa, praticamente não é uma sopa especial, mas é como se fosse. Vamos encarar com calma e vermos como é que sairá.
0: Muito obrigado pela esta tua presença nesta emissão de motores em antena especial Rally Ribeira Brava. Alexandre, que seja um bom regresso à competição já na noite de sexta-feira com os 7 km de extinção da Super Especial de Ribeira Brava. Obrigado. Boa tarde.
1: Muito obrigado,
0: Felicidades.
1: boa tarde. Obrigado, boa tarde.
0: Aqui em estúdio, em estreia absoluta, Pedro Canha. Pedro, boa tarde.
2: Boa tarde.
0: 2001 foi o regresso à aos ralis, neste caso concreto, às rampas, como tripla no Aviator Zero. Isto foi depois para enfrentar mais umas recentes rampas para o final de temporada?
2: Eu quando comecei nesta aventura, eu sempre gostei de motores, já andei já fiz motocross com moto 4. Portanto, e quando comecei com um Fiat 127 na Reguardeada e depois o bichinho para os motores e para os carros, surgiu a oportunidade de eu comprar o AX, comprei o AX, depois comecei, pronto, era só para fazer rampas.
0: E a temporada 2021, só com rampas?
2: Exatamente, fiz
0: Depois o
2: rampas.
0: registro de rampas realiza a partir de 2022.
2: Exatamente. Depois em 2020, em 2021, no final de 2021, acompanhei o António Ornelas na rampa dos Barreiros como navegador. E em tipo brincadeira falámos com o Canha para fazer o rally de São Vicente Zero. Depois, entretanto, surgiu, por ver, não conseguimos fazer. E disse, faltavam, na sexta-feira, no dia que acabava a inscrição, eu disse ao Ornelas, vamos fazer o rally a sério. O Ornelas, mas isto, eu nunca fiz rally, isto, eu nunca fiz este rally. A gente, bem, vamos fazer o rally a sério. E faltava umas 2 horas para acabar a inscrição, fizemos a inscrição e fui uma semana de loucos, que não tinha carro preparado, não tinha nada. E depois a minha vida profissional também não é fácil. Mas lá com o sacrifício e com a ajuda de alguns amigos, sempre conseguimos fazer o rally. Fomos para o
0: E quem
2: rally,
0: conduz
2: pô.
0: o AX conduz qualquer carro.
2: Sim, o AX é um carro, é uma escola.
0: E foi o
2: Por,
0: carro.
2: pois,
0: Sim, sim, sim.
2: pois fomos, fomos fazendo peca-peca

0: E conseguimos ser vencedores na classe. Nesse ano fui vencedor na classe e fui também, ganhei o troféu de rampas da classe também.
1: Se 2022 foi um ano imaculado, com apenas uma desistência e uma avaria devido a uma avaria mecânica na rampa regional do Porto da Cruz, 2020 e 2023 já foi completamente diferente. Foi um campeonato bem conseguido, mais ou menos bem conseguido, mas já com algumas desistências e também um corrido de riscos com um acidente na rampa do município de Câmara de Lobos Funchal.
0: Sim, foi.
1: Ou no rally.
0: Foi no rally. Foi um exagero meu. Pronto, eu tenho que admitir, porque o erro foi meu, olha, mas faz parte, foi a parte da aprendizagem.
1: O rally de, ou melhor, a rampa de regional do Apolo do Mar serviu de apresentação, ou também de uma melhor adaptação à nova montada que foi o Peugeot 206 GTI 1600 para então enfrentar a sério a temporada de 2024.
0: Sim, se deu a oportunidade de comprar o carro, a gente sabia que o carro, como todo o carro, não estava bom, nós já sabíamos, fomos testar o carro, que foi um teste, a gente era só para. Mas infelizmente, não sei se é infelizmente, felizmente, o carro cedeu o motor aí e pronto, a gente. Pronto, tentámos rever, pois não é fazer um motor novo. Fizemos um motor novo e a partir daí o carro é excelente.
1: Mas nota-se os níveis de evolução do AX Sport para o Peugeot
0: É
1: 206.
0: outro carro,
1: Os níveis de
0: é um
1: corrupção e
0: carro
1: tal.
0: engraçado, é um carro que já tem suspensão 3 vias, é um carro que tem caixa sequencial.
1: Transmite confiança ao piloto?
0: Transmite, um carro curva bem, é um bom brinquedo. Eu não tenho intenção de passar daí, portanto eu.
1: Sempre sem querer atingir o red line, os limites.
0: Não, aquele, o carro ainda dá mais, mas o piloto é que não quer chegar a esse ponto. Eu faço o que sei e também já comecei nos rallies. Não é velho, mas para rallies nunca fiz karting, não, antes, vou é para me divertir e
1: Eu
0: aquilo
1: também nunca fiz karting, nem motocross, mas fui metido nos ralis.
0: é um
1: Haja vontade, não é?
0: anti-stress e uma coisa que pronto, e vamos e um carro que já consigo fazer um ledge o carro em princípio é para ficar lá na garagem, que já tem uns clássicos, fica lá ao lado do, enquanto houver ajudas e patrocínios eu vou continuar a fazer. Acho que é um momento que isso também cansa. Também cansa,
1: E
0: mas.
1: falando, Pedro, falando desta temporada de 2026, não tem sido uma temporada inconstante.
0: Não, porque os meus patrocinadores não querem. Não gostam de apostar na zona leste. Os meus patrocinadores são todos da zona oeste. Eles preferem apostar na zona. São Vicente, Guaraná. Em princípio, agora é para fazer os rallies todos até. Eu nunca vi o Porto Santo, queria ver se este ano. E o Porto Santo, vamos ver o que é que isto. Vamos fazer prova à prova.
1: Exatamente. Falando no caso concreto do Rally da Ribeira Brava, quais os objetivos?
0: Os objetivos. Pronto, eu sou um piloto que eu gosto da oportunidade, já dei a oportunidade. E comecei os rallies com o António Ordeões, nunca tinha feito rallies. Depois fui a Barba, que também nunca tinha feito rallies. Depois foi o Fred, que nunca tinha feito rallies. E nas rampas eu gosto da oportunidade
1: Mas isso é bom ou não?
0: a várias.
1: É que ao fim e ao cabo vais buscar
0: Não,
1: pessoas sem vícios.
0: exatamente. E como já é sabido, eu agora no Rally de Guaraná vou estrear o meu filho
1: Em ralis.
0: em rallies.
1: Já
0: Eu já fiz
1: fiz
0: rampas e
1: rampas.
0: nas rampas, os rallies é
1: É
0: diferente.
1: completamente.
0: Mas vai correr bem, vai para se divertir. E depois eu levo outra responsabilidade ao lado. Levo o meu filho. Portanto, mas é aquilo, a gente vamos para se divertir e tentar fazer o nosso melhor.
1: Esperemos bem que sim. Votos de bom rally neste Rally da Ribeira Brava, mais uma etapa do Campeonato de Rally Escoral da Madeira. Convidado aqui em estúdio, Pedro Canha, que vai para a estrada tripulando um Peugeot 206 GTI. Obrigado pela tua presença e felicidades.
0: Muito
1: Boa tarde.
0: obrigado pelo convite e boa tarde.
1: A finalizar esta emissão de motores em antena, vamos ficar com a companhia de João Silva para nos abordar as classificativas de Tabua e também de Campanário.
2: A Tabua volta à sua configuração inicial, ou seja, a subida a partir do centro da Ribeira Brava, para depois, quando chegarmos ao topo, na zona da Furna, começar a descer para a Tabua. É uma descida muito rápida, é à parte do troço que efetivamente oferece maior desafio, porque é feita a uma velocidade estonteante e qualquer deslize, qualquer hesitação faz-nos perder imenso tempo.
1: Campanário com 10.800 metros.
2: Campanário é a classificativa mais técnica do rally, é uma classificativa de montanha, também inicialmente a subir, a parte final a descer, tem a particularidade de ter vários tipos de pisos e de ritmos, tem zonas mais largas, mais rápidas, zonas mais encadeadas.

0: Inclusive tem uma zona muito estreita perto do Parque Empresarial da Ribeira Brava, para depois então um final um pouco mais largo. É uma coisa que oferece um desafio acrescido para os concorrentes.
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0: 12:45, está na hora de conhecermos os títulos da informação.
1: O Presidente da República iniciou hoje uma visita à Madeira para assinalar os 50 anos da autonomia. O avião Falcon da Força Aérea Portuguesa, que traz o chefe de Estado, acaba de aterrar no aeroporto. Portugal está preparado para o Mundial de Futebol, garantia de Roberto Martínez, depois da vitória por 2-1 frente à seleção da Nigéria. António José Seguro já está na região. O avião que transporta o chefe de Estado acaba de aterrar no aeroporto. Trata-se da primeira deslocação oficial do Presidente da República. No âmbito das comemorações do Dia de Portugal e das Comunidades, Seguro entrega esta tarde 3 condecorações. Uma será atribuída a Eduardo Luís, Presidente da Associação de Teatro Experimental do Funchal, que foi fundada em 1975. Também serão agraciadas a Banda Municipal de Santana e o Centro da Mãe. Esta associação de solidariedade, fundada em 1999, dá apoio especializado a jovens grávidas, mães e respectivos filhos em situação de vulnerabilidade. Esta cerimónia de imposição das insígnias acontece às 16h30, no Palácio de São Lourenço, no Funchal. O dia termina com um jantar oferecido por Miguel Albuquerque, na Quinta Vigia. Albuquerque, que já tinha dito que ia solicitar ao chefe de Estado a magistratura de influência em prol da Madeira, e esta manhã deixou a garantia de que não vai deixar o assunto cair no esquecimento.
2: Primeiro vamos recebê-lo, depois vamos falar sobre o assunto, e amanhã vou fazer um discurso sobre essas matérias.
1: Miguel Albuquerque tenciona abordar amanhã os assuntos que a República ainda tem pendentes com a região. Será no discurso comemorativo dos 50 anos da autonomia, que decorrerá na Fortaleza do Pico e onde também estará presente António José Seguro, que ontem, nos Açores, presidiu as celebrações do Dia de Portugal. O chefe de Estado disse que as autonomias contribuem para o fortalecimento do país, mas perante dificuldades permanentes, sugere mudanças no sistema de financiamento.
3: Porque 50 anos de autonomia revelam também o que ficou por fazer. As assimetrias persistentes entre o continente e as regiões autónomas. O custo real da insularidade que continua a pesar sobre famílias e empresas. E a necessidade de um modelo de financiamento que reflita com mais precisão e mais justiça a especificidade destas regiões.
1: Na avaliação deste percurso de 50 anos, António José Seguro deu ênfase aos resultados em torno da descentralização de competências.
3: Em 1976, quando a Constituição da República consagrou a autonomia político-administrativa das regiões autónomas, havia quem duvidasse. Questionavam a capacidade das ilhas se governarem. Duvidava-se da viabilidade dos territórios fragmentados, ultraperiféricos, distantes dos centros de decisão. Duvidava-se, no fundo, de que a descentralização fosse compatível com a coesão nacional. 50 anos depois, a resposta dos Açores e da Madeira é inequívoca. A autonomia não enfraqueceu Portugal, fortaleceu-o. Criou instituições com legitimidade democrática, desenvolveu políticas adaptadas às realidades locais, gerou identidades regionais robustas que não contradizem a identidade portuguesa, antes a enriquecem.
1: Discurso do Presidente da República, onde reconhece a importância da Madeira e dos Açores como territórios que fortalecem e projetam Portugal. E sobre esta matéria, Miguel Albuquerque concorda com a visão do Presidente da República.
2: O discurso do Presidente da República relativamente a esta matéria foi muito claro. Não sequer foi muito subtil, nem precisava de ser subtil, foi muito claro. E disse uma coisa que toda a gente percebe. Ou nós preservamos aquilo que é nosso, a nova conjuntura mundial, ou as potências, sobretudo as potências dos Estados Unidos, não vão deixar-se de criar vulnerabilidades nesta área do Atlântico. Ou nós o fazemos, ou alguém vai ter que fazer.
1: Presidente do Governo, à margem da abertura esta manhã da conferência sobre o mar, um recurso estratégico para o país, conforme evidenciou o líder do Executivo. Caixas do juiz madeirense Ivo Rosa, o Presidente da Assembleia da República, remeteu para conhecimento dos deputados da Comissão de Assuntos Constitucionais a exposição que recebeu do juiz desembargador. Ivo Rosa aponta acusações graves à atuação do Ministério Público em diversos inquéritos de crime. Em maio, o juiz escreveu ao chefe de Estado e também ao presidente do Parlamento uma carta em que acusa o Ministério Público de o perseguir, difamar e tentar constranger ao abrir 8 inquéritos de crime a decisões tomadas pelo magistrado. Decisões que foram contrárias à posição do Ministério Público, em particular no processo que envolve José Sócrates. A agência Lusa deu hoje conta da decisão do presidente do Parlamento Nacional. Ivo Rosa Recortes denunciou que nenhum juiz, muito menos no Estado de Direito, como é Portugal, poderá ser ameaçado ou perseguido criminalmente pelo simples facto do Ministério Público não ter ficado satisfeito com as decisões judiciais por si proferidas. Citamos, Ivo Rosa queixou-se ainda de ter sido alvo de recolha de dados pessoais e acerca da vida privada, bem como de informações bancárias e fiscais. Na preparação para o Mundial, Portugal venceu ontem a seleção da Nigéria por 2-1 do último jogo antes do arranque da fase final da competição. No geral, o treinador Roberto Martínez elogiou o trabalho dos jogadores lusos.
4: Muito satisfeito com os dois jogos. Normalmente é muito difícil poder utilizar os 26 jogadores. Conseguimos isso. Digo difícil porque não há normalmente a possibilidade de fazer 11 substituições. É a primeira vez, antes de uma prova como mundial, de poder fazer isso. Utilizamos isso muito bem. Dá mais exigência ao grupo, porque fazer mexer 9 jogadores num clube, já numa equipa de clube que trabalha todos os dias, já é difícil. Então, no espaço seleção foi fantástico ver fazer muitas substituições e continuar a acrescentar o ritmo de jogo e provavelmente melhorar nos dois jogos a segunda parte.
1: E perante a vitória nestas duas partidas de preparação, o selecionador não tem dúvidas que comece o Mundial, porque Portugal está pronto.
4: Hoje a Nigéria mostrou o que o Congo pode fazer, ataques muito rápidos, tem uma equipa que arrisca muito, o jogador africano tem capacidade, acredita muito, não precisa de cobertura para arriscar nos duelos, isso é dar uma oportunidade ou criar uma oportunidade. Então o aspecto de poder antecipar o que pode acontecer num duelo é um aspecto importante para o jogo do Congo. Mas, em geral, era apanhar ritmo, executar conceitos, muitos aspectos de bola corrida, bola parada também, e acho que agora sinto que a equipa está preparada para ir ao Mundial. Não estamos à situação perfeita, porque a situação perfeita precisa de chegar depois dos primeiros 3 jogos.
1: A confiança de Roberto Martínez, o treinador da seleção de Portugal. O primeiro jogo a sério acontece no dia 17 com a República Democrática do Congo. Um confronto que ocorre numa altura em que este país se debate com uma epidemia de ébola. Henrique Jones, antigo médico da seleção, adianta que o risco de contágio dentro de campo é reduzido. Em declarações da agência Lusa, sublinha que dos 26 futebolistas convocados, 24 jogam na Europa.
5: Eu diria que não existem quaisquer preocupações fundamentadas. Isto porquê? Nós sabemos que, em relação a esta seleção da República do Congo, dos 26 jogadores, 23 jogam na Europa. Nós sabemos que existe um surto na República Democrática do Congo e no país vizinho, no Uganda. Mas, de qualquer maneira, a contaminação no seio de atletas de alta competição e de uma coletiva deste tipo e, eventualmente, daqueles atletas com quem eles irão jogar, irão defrontar, é ínfima em termos de preocupação.
1: O responsável pelo departamento clínico da seleção portuguesa entre 2000 e 2014 explica que o vírus ébola não se propaga como o da Covid. Diz ainda que um futebolista potencialmente infectado não teria condições físicas para jogar.
5: E, portanto, não há um contacto aéreo como existe, por exemplo, no Covid ou na gripe. E, portanto, é muito difícil, em termos de atletas de competição, esta propagação se efetuar. Por outro lado, qualquer indivíduo que esteja contaminado com o vírus do ébola não tem quaisquer condições para praticar desporto, porque a limitação física que dá é tal que é incompatível com qualquer prática desportiva.
1: O jogo entre Portugal e a República do Congo realiza-se no dia 17, na cidade norte-americana de Houston. É a primeira jornada do Grupo K do Campeonato do Mundo. A prova arranca hoje com o duelo entre o México e a seleção de África do Sul. Este encontro de equipas de todo o mundo, são 48 seleções, vão decorrer nos Estados Unidos, México e Canadá. Agora a previsão do estado do tempo para as próximas horas. Está pouco nublado, vento fraco ou moderado por vezes forte nos extremos leste e oeste da Madeira e pequena subida de temperatura. No Funchal são esperados 26 graus de máxima.

Há cerca de 3 minutos para a 1 da tarde, terminamos este noticiário no posto emissor com a promessa de regressarmos às 18h45 para atualizar toda a informação regional.

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1: Costumo falar de três temas e desta feita falo de quatro, brevemente. O primeiro, aquele de maior destaque esta semana, a visita de Sua Santidade o Papa a Madrid, como foi muito falado, mas também a Barcelona, e que termina em Canárias. Apenas para saudar as multidões que acolheram o Papa, as mensagens que o Papa deixou e realçar aqui que o Papa foi, incluiu Canárias na sua visita. Talvez seja bom pensarmos em pedir que inclua a Madeira numa próxima visita a Portugal. Seria bonito e merecido. Depois queria falar-vos também de um tema que é mais triste, que é a guerra que continua com as mesmas peripécias de todos os lados dos beligerantes, uns mais parecem que estão no circo, outros parecem que estão a extremar fanatismos, e era bom que, olha, se calhar ouvissem as mensagens que o Papa deixou em Madrid e em Barcelona, e que vai deixar nas Canárias, e que cuidassem mais do mundo, cuidassem mais de nós. Isto é um apelo. As outras duas mensagens são importantes, são desejar à Seleção Nacional Portuguesa de Futebol de 11 muita sorte para o torneio, para o Campeonato do Mundo que se inicia agora. Esperemos que o nosso Cristiano Ronaldo ainda faça um brilhante ou dois, como parece estar capaz de fazer, mas pelo menos que a equipa consiga se ingrar e orgulhar-nos. E a última mensagem tinha a ver com a celebração que ocorre este dia 10, que ocorreu este dia 10, quinta-feira, do Dia de Portugal, de Camões e das comunidades portuguesas, que eu particularmente vivi fora de Portugal, e que muita gente vive, não é? Muitos portugueses, muitos madeirenses vivem fora do território nacional, e eu queria desejar que sirva para nos unir mais, para nos fazer pensar mais em Portugal e para ajudarmos a desenvolver o nosso país em tudo o que ele necessita, como sejam a habitação, a segurança, a educação, o desenvolvimento económico, que, embora não pareça ser de primeira importância, é, porque sem desenvolvimento económico nada do resto pode acontecer. Gostava muito, portanto, que nós nos uníssemos em torno de Portugal e que não torcêssemos só pelo futebol, fizéssemos uma força enorme para que Portugal se desenvolva no seu todo. Uma continuação da boa quinta-feira.
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0: Notícias em destaque na Renascença. Vítor Mesquita, boa tarde.
1: Boa tarde, Paulo. Banco Central Europeu sobe juros na zona euro pela primeira vez em quase 3 anos. Donald Trump promete fortes ataques ao Irão já na próxima noite.
0: Quanto a temperaturas, a esta hora, Ponta Delgada com 21 graus, Faro 28, Porto e Lisboa 30, Alcácer do Sal com 33. 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
1: Está confirmada a subida dos juros na zona euro. O Banco Central Europeu anuncia um aumento de 25 pontos base que coloca a taxa de referência em 2,25%, uma subida que não acontecia desde setembro de 2023 e que é a resposta do supervisor à subida dos custos com a energia impulsionada pelos combustíveis, com efeitos na taxa de inflação da zona euro, que estará em maio nos 3,2%. O BCE explica que a decisão de aumentar as taxas de juro é sólida. A guerra no Médio Oriente está a gerar pressões inflacionistas. Há instantes, o ministro português das Finanças, Joaquim Miranda Sarmento, comentava no impacto desta decisão.
2: Na dívida pública o impacto ainda é relativamente pequeno e demora sempre muito tempo a subir a taxa de juro média. Nas famílias, as famílias têm assistido a um aumento da Euribor, ainda muito longe daquilo que aconteceu em 2022, a Euribor, dependendo das maturidades, mas está próxima de 2,5%, em 2022 chegou a ultrapassar os 4%, portanto, veremos os próximos meses, há muita incerteza sobre a situação no Médio Oriente e o conflito, com avanço e com recuo, que naturalmente são maus para a economia, mas estamos muito longe daquilo, quer em termos de inflação, quer em termos de taxas de juros, estamos muito longe do que aconteceu em 2022 e as perspectivas para a economia portuguesa continuam a ser bastante positivas.
1: Joaquim Miranda Sarmento, ministro português das Finanças, aqui no registro da RTP, declarações a partir do Luxemburgo. Entretanto, Donald Trump anuncia que os Estados Unidos vão atacar o Irão esta noite. O ataque muito forte, escreve o presidente norte-americano na rede social Truth, refere que em breve Washington vai controlar os mercados iranianos de gás e petróleo, tal como aconteceu na Venezuela. Ainda a demissão no governo de Keir Starmer, o ministro britânico da Defesa deixa o cargo, insatisfeito com o plano de defesa do país. Na carta de demissão, John Healey sublinha que o investimento no setor fica muito aquém do necessário. A dignidade humana não se pode perder ao atravessar uma fronteira. É uma das ideias-chave do discurso do Papa na Ilha Espanhola de Gran Canária, no início da terceira etapa da visita apostólica à Espanha. Leão XIV tem na agenda a crise migratória e foi claro sobre o problema.
3: Não podemos habituar-nos a contar mortos. A dignidade humana não tem passaporte nem perde valor ao atravessar uma fronteira.
1: No porto de Arguineguín, na Gran Canária, o Papa renovou os alertas em relação à exploração dos migrantes. Leão XIV ouviu sobreviventes de tráfico humano, também elementos de equipas de resgate com relatos de cenários de morte e exploração nas rotas migratórias do Atlântico. Tudo para conferir, Paulo, em rr.pt.
0: Muito bem, Vítor Mesquita, até já.
1: Até já.
0: Música na sua Renascença, já daqui a pouco, com os cultos.

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0: Ora viva, muito boa tarde, sejam bem-vindos a este espaço Aqui à Música, de segunda a sexta-feira, das 14 às 16, com Tony Santos.
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0: vou começar por deixar entrar a Lucília. Lucília Menezes de Braga, entre, faça-se de casa, sente-se.
1: 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Por enquanto,
0: dar as boas-vindas à Maria, que se encontra em Venezuela. Ao Dinarte, que se encontra aqui no Funchal.

É o mais recente trabalho discográfico de Sara Correia. Canto, canto, canto. Estes são os UB40 a dar as boas-vindas ao Dinarte.

Miquel Carreira e Tia Di. E o tema Tina.

0: Joe Dassault, ele aqui a recuar do tempo e a recordar um dos seus grandes êxitos, talvez o maior êxito
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0: da carreira discográfica.
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2: Bem-vindos a mais um Motor de Busca, o seu calendário vivo na antena do posto emissor do Funchal. Dia 11 de junho do ano de 1963, um monge budista protestava pela primeira vez pela paz no Vietnã, chocando assim todo o mundo. Na área da saúde, lembramos que o sofrimento humano exige sempre uma resposta ética e solidária de todos nós. No campo da cultura e da literatura, o século XX foi marcado por gestos simbólicos e muito fortes. A personalidade do dia vai para Gene Wilder, que nasceu neste mesmo dia. E já que falamos de curiosidades, o monge budista e a sua fotografia do protesto tornou-se ela histórica e também icónica. E o destaque musical do dia vai para Simon & Garfunkel com o seu Sound of Silence. E é com esta música que nos despedimos por hoje, com a promessa de voltarmos amanhã para mais um Motor de Busca.

0: é o Zé Amaro, com a participação de Sérgio Reis e com a Casinha Branca.
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0: A Scorpion, Still Loving You.
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0: E agora sim vou dar as boas-vindas à Fátima Marques. Ela já entrou, já está entre nós. Bem-vinda, Fátima. E esta é a Bia Cowboys e a Lei do Retorno.

esta foi a sugestão da Fátima Marques. Ela entrou, sentou-se, fez-se de casa e pediu esta música. E cá está a Fátima, bem-vinda. O nosso próximo tema vai para todos aqueles que neste preciso momento estão lado a lado com o posto emissor do Funchal. É da parte da Maria, que se encontra em Venezuela. Obrigado, Maria.

estávamos em 1975. As irmãs Pussycat tinham um sucesso mundial com este tema, Mississippi.

Reis, Pussycat, Mississippi. E a Fátima Marques agradece à Maria da Venezuela pela música que enviou para todos, e ela também tem aqui um tema para todos aqueles que se encontram lado a lado com o posto emissor do Funchal. Obrigado, Fátima Marques.

O já falecido Bob Marley e o seu agrupamento Os Wailers. Could You Be Loved? Nós vamos ao encontro dos traços do sinal horário das 15 horas para ficarmos com as notícias em cadeia com a Rádio Renascença, a emissora católica portuguesa.

0: Vitor Mosquita, boa tarde, Vitor.
1: Boa tarde, Paulo.
0: O que destacas agora?
1: Subida de juros não era absolutamente necessária, diz o Ministro das Finanças. PS reitera voto contra a atual PSU, mas diz que está nas mãos do Governo um possível acordo.
0: Tarde quentinha de quinta-feira, Castro Verde com 35 graus, Figueira da Foz 33, Lisboa 31, Porto com 29, Faro registra 28 graus. Atualizamos as notícias na Renascença com o Vítor Mesquita.
1: Um sinal necessário, dada a incerteza, palavras da Presidente do Banco Central Europeu, que quase 3 anos depois aumenta em 25 pontos base as taxas de juros na zona euro, com a taxa de referência a fixar-se nos 2,25%, uma decisão unânime, sublinha Christine Lagarde, que recusa a ideia de uma subida preventiva.
2: O Banco Central Europeu está empenhado em definir a política monetária de forma a garantir que a inflação estabilize no nosso objetivo de 2% a médio prazo. Em consonância com este compromisso, decidimos hoje aumentar as 3 taxas de juros de referência do BCE em 25 pontos base. A guerra no Médio Oriente está a gerar pressões inflacionistas e a decisão de aumentar as taxas de juros apresenta-se robusta face a um conjunto de cenários que mapeiam a forma como o choque poderá evoluir e afetar as perspectivas de médio prazo na zona euro.
1: É a resposta do supervisor à subida dos custos com a energia impulsionada pelos combustíveis, com efeitos na taxa de inflação na zona euro, que estará em maio nos 3,2%. O BCE explica que a decisão de aumentar as taxas de juros é sólida e unânime. A guerra no Médio Oriente está a gerar pressões inflacionistas e a penalizar a economia da zona euro. Entretanto, o ministro português das Finanças, Joaquim Miranda Sarmento, considera que esta subida dos juros pelo BCE não era absolutamente necessária. O ministro entende que a atual crise é diferente da de 2022, no início da guerra na Ucrânia. A possibilidade de um entendimento com o PS está nas mãos do governo, mas a manterem-se os termos da proposta para a prestação social única, é certo o voto contra do Partido Socialista, garantia do líder parlamentar Eurico Brilhante Dias.
3: A proposta de lei, tal como está e tal como foi apresentada no Parlamento, merece o nosso voto contra. O Partido Socialista não pode subscrever uma iniciativa que é uma iniciativa injusta, que trata de forma estigmatizante as pessoas mais pobres e mais vulneráveis. Contudo, o Partido Socialista manifestou, mais uma vez, a sua disponibilidade em poder chegar a um acordo.
1: O socialista Brilhante Dias, no final de uma reunião com o ministro dos Assuntos Parlamentares sobre a prestação social única, antes, Carlos Abreu Amorim reuniu com o Chega, fonte do partido, citada pela Lusa, refere que há caminho para um possível acordo com o governo nesta matéria. O Papa está nas Canárias, Leão XIV tem a crise migratória no centro da agenda, depois de um discurso perante sobreviventes de tráfico humano e equipas de resgate de migrantes no Atlântico. O Papa, Aura Miguel, boa tarde, encontrou-se com bispos e sacerdotes na Catedral de Santa Ana.
4: É verdade, acabou mesmo agora esse encontro e posso dizer esta nota da resistência de Leão XIV é que desde manhã cedo ainda não parou e é mesmo no pico do calor que ele agora está na rua a saudar incansavelmente, sempre sorridente, quem lhe estende a mão. Foi um encontro com as forças vivas, vamos chamar assim, da Igreja aqui na Gran Canária, com sacerdotes e religiosos, como disseste, seminaristas, etc. E é que ele pediu que sejam arquitetos sábios na construção da civilização do amor. Lembrou que o peregrinar só tem como objetivo o encontro com Cristo, que é o centro da vida cristã, e uma forma concreta para manifestar essa espiritualidade de comunhão é a solidariedade e o acolhimento, a escuta, a proximidade e o cuidado com os mais frágeis.
1: Reportagem de Aura Miguel, no final do encontro do Papa Leão XIV com bispos e sacerdotes na Catedral de Santa Ana, na ilha espanhola da Gran Canária. Tudo para conferir, Paulo, no site da Renascença.
0: Muito bem, quanto a nós, estamos conversados por hoje, não é verdade,
1: Vitor? É isso, é isso.
0: Um grande abraço, bom resto de dia.
1: Até amanhã. Também, um abraço, até amanhã.
0: Bruno Mars, Lady Gaga, tocam para cima.

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Ora bem, cá estamos de volta para a última parte deste espaço aqui à música de segunda a sexta-feira, das 14 às 16, com o Tony Santos. E a nossa próxima música, o nosso próximo tema musical, é uma sugestão da nossa amiga Lucília Menezes de Braga. Ela pede-me aqui, aliás, até tenho duas sugestões dela, para aqueles que estão a fazer parte do auditório do posto emissor do Funchal. O primeiro tema que ela sugere é um tema já subajamente conhecido entre aqueles que fazem parte do nosso auditório, os Ratchers Brothers, Unchained Melody.

The Righteous Brothers Unchained Melody foi uma das músicas sugeridas pela Lucília Menezes para o auditório. E a outra música, a segunda música, é a da Fátima, aliás, a da Roberta Miranda. Sol da minha vida.

Roberta Miranda, Sol da Minha Vida, para todos os que se encontram lado a lado com o posto emissor do Funchal, da parte da Lucília Menezes.

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0: E o nosso próximo tema musical é uma sugestão do Dinarti. Ele também pede-me aqui uma música para todos aqueles que fazem parte do nosso auditório.

Humberto Tozzi, Glória e a Maria. Pede também uma música para todos vocês. Eu escolhi aqui a Festa Portuguesa do Roberto Leal. É da Maria para todo o auditório.

É o Roberto Leal e a festa portuguesa. Mas tenho aqui uma sugestão da Fátima Marques. Ela diz: sábado é dia de Santo António. Que ia bem tocar a marcha do peão das Nicas. Pois por que não, Fátima? Eu não posso estar no Santo António sábado, porque já estou na Marinha do Funchal, no Festival do Atlântico. E para já agora fica aqui o convite para quem quiser passar entre as 16 e as 17 na Marinha do Funchal, lá estarei na nossa barraquinha, Barraca PEF, e vamos estar lá para conhecer alguns dos nossos ouvintes. Sábado das 16 às 17, na Marina do Funchal, no Festival do Atlântico. Lá estarei.

0: O peão das Nicas, do Carlos Paião. E há pouco estava eu a falar do Festival do Atlântico. Eu lá estarei das 16 às 17. Assim que é.
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0: São Zaba, em 1965, a dar as boas-vindas ao Sardinha, que acaba de entrar. Olá, boa tarde, Sardinha, bem-vindo.
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0: Estes são os Dama, eles têm a participação de Zé Amaro.

Ora bem, chegou o mês de junho, já entramos no mês de junho, do dia 5 ao dia 28, a Secretaria Regional do Turismo promove o Festival do Atlântico, que transforma numa celebração contínua de música, fogo e mar. Na Praça do Povo, os 107 de Verão trazem concertos ao fim da tarde, DJ sets pela noite dentro e um mercadinho cheio de sabores madeirenses. O Dock Atlântico leva cinema documental a vários pontos da ilha, celebrando a nossa biodiversidade e a memória científica da região. Todos os sábados, às 20h30, o céu do Funchal torna-se num palco do Concurso Internacional de Fogo de Artifício. Canadá, China e Ucrânia disputam o Troféu do Atlântico com espetáculos que iluminam a baía como um antifiltro de luz. E no final do mês, 26 a 28, a Praça do Povo recebe Al Mare, um espetáculo de artes circenses onde luz, movimento e oceano se fundem numa experiência imersiva. Festival do Atlântico 2026. A Madeira é tão tua. E como já referi, nós temos lá a nossa, o nosso cabine, a nossa cabine. E eu lá estarei das 16 às 17. São bem-vindos e são todos convidados, claro.

Roberto Carlos, essa mulher. Ele aqui teve a participação do Alejandro Sanz. E aqui estão eles, os irmãos Gibbs, os Bee Gees, para saudar o Sardinha, que já entrou e já está entre nós.

Staying Alive, os irmãos Gibbs, tema gravado e editado em 1977. Este é o Roy Orbison a queimar os últimos cartuchos com Only the Lonely.

Lonely the Lonely, Roy Orbison. Estes são os Lips Incorporated, um tema da década dos 70, mais precisamente de 1979. Tem por título Funky Town.

E assim estamos praticamente no final de mais um espaço aqui à música, de segunda a sexta-feira, das 14 às 16, com o Tony Santos. Deixo-vos aquele grande abraço de sempre, mas não sem antes referir que vamos ter notícias com a Rádio Renascença às 16 horas. Depois das notícias, a colega Joana Ferreira, que já aqui se encontra, far-lhe-á companhia até às 17 horas. Da minha parte, um grande, grande abraço, bem apertadinho, e até amanhã, se Deus assim o permitir. Portem-se bem e não façam nada que o Tony Santos não faria.

0: notícias na Renascença. Miguel Coelho, a edição é tua. Bem-vindo.
1: Olá,
0: tarde.
1: Boa tarde.
0: Miguel, quais são os destaques?
1: Primeiro-ministro e presidente do Chega reuniram-se esta tarde na residência oficial de São Bento para tentar um acordo sobre o pacote laboral. Também nesta edição vamos falar do aumento de risco de incêndio que leva a Autoridade de Proteção Civil a lançar novo alerta.
0: Ora, vamos às notícias na Renascença. A edição é do Miguel Coelho.
1: O ministro das Finanças considera que a subida dos juros não era totalmente necessária, posição assumida por Miranda Sarmento, depois de o Banco Central Europeu ter anunciado esta tarde o aumento das taxas diretoras em 0,25 pontos percentuais. O ministro considera que a atual crise é diferente da de 2022 e que, por isso, o BCE poderia ter optado por não subir já as taxas de juros.
2: Naturalmente, há uma preocupação do BCE. O BCE teve uma ação muito importante em 2022, entendeu dar este primeiro sinal ao mercado, veremos nos próximos meses. Eu mantenho a minha opinião de que podia não ter dado este sinal e ele não era absolutamente necessário, mas respeito naturalmente o mandato e a independência do Banco Central Europeu.
1: Ministro das Finanças aos jornalistas no Luxemburgo, à margem de uma reunião do Eurogrupo. Recorde-se que o aumento dos juros anunciado pelo BCE é o primeiro em quase 3 anos. Primeiro-ministro e presidente do Chega reuniram-se esta tarde na residência oficial de São Bento, um encontro que durou quase 1 hora, não constava da agenda oficial do chefe do governo, mas que terá tido a ver com uma tentativa de acordo sobre o pacote laboral. Recordo que na passada segunda-feira o presidente do Chega, André Ventura, anunciou que iria manter uma reunião final com o primeiro-ministro, com o objetivo de definir uma posição em relação à reforma laboral. E o presidente da República justifica o veto ao diploma sobre o uso de bandeiras em edifícios públicos com a necessidade de distinguir entre causas humanitárias e posições político-partidárias. Na carta dirigida ao Parlamento e citada pela agência Lusa, António José Seguro afirma que, ao devolver o decreto, não desvaloriza as preocupações legítimas que terão presidido à iniciativa legislativa, nomeadamente a de preservar a dignidade e a neutralidade dos espaços institucionais do Estado. Defende, no entanto, que não se pode ignorar que as causas humanitárias, com reconhecimento constitucional e convencional expresso, se colocam numa posição distinta das posições político-partidárias. Além disto, o Presidente levanta outras questões sobre o diploma, incluindo o facto de os conceitos de bandeira ideológica e bandeira associativa não se encontrarem definidos no decreto, permitindo especulação e incerteza. A dignidade humana não se perde ao atravessar uma fronteira, uma das ideias centrais do discurso do Papa na Gran Canária. Hoje o Papa chegou justamente a este arquipélago espanhol, terceira etapa da visita apostólica à Espanha, com Leão XIV a levar na agenda a crise migratória e a ser claro sobre o tema.
3: Não podemos habituar-nos a contar mortos. A dignidade humana não tem passaporte nem perde valor ao atravessar uma fronteira. Que a história não tenha de nos acusar de termos transformado a dor dos que sofrem numa paisagem habitual nas nossas costas. Porque hoje, aqui, junto ao mar, cada vida que chega nos pergunta o que resta da nossa humanidade. Mais cedo ou mais tarde, saber se há, se soubemos protegê-la ou se deixamos que a indiferença falasse por nós.
4: Que a indiferença hablara por nós.
1: O Papa a renovar os alertas em relação à exploração dos migrantes. Leão XIV ouviu sobreviventes de tráfico humano e equipas de resgate, com relatos de cenários de morte e exploração nas rotas migratórias do Atlântico. Ainda esta tarde, o Papa vai celebrar missa no estádio da Gran Canária. A Autoridade de Proteção Civil alerta para o risco muito elevado a máximo de incêndio na generalidade do território português. As condições estão reunidas, temperaturas altas, podem chegar mesmo acima dos 40 graus em algumas regiões, baixa umidade e vento forte com rajadas até 70 km a hora nas terras altas. A Proteção Civil admite também dificuldades no combate aos fogos, em especial nas regiões do interior norte, centro e Algarve, e lembra que é proibido fazer queimas e queimadas, fumigar apiários e usar fogo para confeccionar alimentos em todo o espaço rural nos dias de risco elevado. Atenção também aos riscos do calor, é importante aumentar o consumo de água, aplicar protetor solar a cada 2 horas e usar chapéu. Conselhos essenciais, Sónia e Daniel, para quem trabalha no exterior, em especial,
0: claro.
1: E que se depara com estas temperaturas muito elevadas que estão de regresso a Portugal continental.
0: As notícias com Miguel Coelho, a informação está sempre a ser atualizada, quer no site, quer na aplicação da Renascença. Temos Imagine Dragons para ouvir. Não tarda nada.

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Anaísa, retrato sagrado. E vamos continuar por cá, na onda média do PEF, nos 1530 kHz e também para o mundo em pef.pt. Já a seguir com dois fados de Amália Rodrigues. Vamos começar com Amor Sem Casa, logo depois Maldição. Continuamos a desejar-lhe uma ótima quinta-feira, seja de trabalho ou de férias na companhia PEF. Aqui estamos bem.

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1: Bem-vindos a mais um motor de busca, o seu calendário vivo na antena do posto emissor do Funchal. Dia 11 de junho do ano de 1963, um monge budista protestava pela primeira vez pela paz no Vietnã, chocando assim todo o mundo. Na área da saúde, lembramos que o sofrimento humano exige sempre uma resposta ética e solidária de todos nós. No campo da cultura e da literatura, o século XX foi marcado por gestos simbólicos e muito fortes. A personalidade do dia vai para Gene Wilder, que nasceu neste mesmo dia. E já que falamos de curiosidades, o monge budista e a sua fotografia do protesto tornou-se ela histórica e também icónica. E o destaque musical do dia vai para Simon & Garfunkel com o seu Sound of Silence. E é com esta música que nos despedimos por hoje, com a promessa de voltarmos amanhã para mais um Motor de Busca.

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1: Estamos já praticamente com 31 minutos passados das 16 horas. Seguimos nesta quinta-feira agora com António Mourão para recordar Coração, Meu Bom Irmão.

voz de Roberto Leal, dá cá um beijo. Estamos a 19 minutos das 17 horas. Há para ouvir aqui na Onda Média do PEF. Já a seguir, Chiquita, meu amor, é Portugal. Maria da Feta, que a voz medula. Lucílio do Carmo, olhos garotos. João Casanova, na prisão dos teus beijos, para recordar. E voltamos a Lucílio do Carmo com Não Tolero. São algumas das canções que pode ouvir aí desse lado, nesta quinta-feira, aqui na ilha ou do outro lado do mar, em pef.pt, descansando ou trabalhando.

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1: Costumo falar de três temas e desta feita falo de quatro, brevemente. O primeiro, aquele de maior destaque esta semana, a visita de Sua Santidade o Papa a Madrid, como foi muito falado, mas também a Barcelona, e que termina em Canárias. Apenas para saudar as multidões que acolheram o Papa, as mensagens que o Papa deixou e realçar aqui que o Papa foi, incluiu Canárias na sua visita. Talvez seja bom pensarmos em pedir que inclua a Madeira numa próxima visita a Portugal. Seria bonito e merecido. Depois queria falar-vos também de um tema que é mais triste, que é a guerra que continua com as mesmas peripécias de todos os lados dos beligerantes, uns mais parecem que estão no circo, outros parecem que estão a extremar fanatismos, e era bom que, olha, se calhar ouvissem as mensagens que o Papa deixou em Madrid e em Barcelona, e que vai deixar nas Canárias, e que cuidassem mais do mundo, cuidassem mais de nós. Isto é um apelo. As outras duas mensagens são importantes, são desejar à Seleção Nacional Portuguesa de Futebol de 11 muita sorte para o torneio, para o Campeonato do Mundo que se inicia agora. Esperemos que o nosso Cristiano Ronaldo ainda faça um brilhareto ou dois, como parece estar capaz de fazer, mas pelo menos que a equipa consiga se engrar e orgulhar-nos. E a última mensagem tinha a ver com a celebração que ocorre este dia 10, que ocorreu este dia 10, quinta-feira, do Dia de Portugal, de Camões e das comunidades portuguesas, que eu particularmente vivi fora de Portugal, e que muita gente vive, não é? Muitos portugueses, muitos madeirenses vivem fora do território nacional, e eu queria desejar que sirva para nos unir mais, para nos fazer pensar mais em Portugal e para ajudarmos a desenvolver o nosso país em tudo o que ele necessita, como sejam a habitação, a segurança, a educação, o desenvolvimento económico, que, embora não pareça ser de primeira importância, é, porque sem desenvolvimento económico nada do resto pode acontecer. Gostava muito, portanto, que nós nos uníssemos em torno de Portugal e que não torcêssemos só pelo futebol. Fizéssemos uma força enorme para que Portugal se desenvolva no seu todo. Uma continuação da boa quinta-feira.
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Notícias no posto emissor do Funchal. Vamos aos temas que marcam a atualidade informativa. António José Seguro está de visita à Madeira. É a primeira deslocação oficial como chefe de Estado. Queixas do juiz madeirense Ivo Rosa sobre o Ministério Público. O presidente da Assembleia da República remete carta à Comissão de Assuntos Constitucionais. O Banco Central Europeu aumentou a taxa de juro para 2,25%. É a primeira subida em quase 3 anos.

0: António José Seguro está a realizar a primeira visita oficial à Madeira. O avião Falcon da Força Aérea Portuguesa aterrou no aeroporto à hora marcada no início da tarde desta quinta-feira. No âmbito das comemorações do Dia de Portugal e das Comunidades, foram entregues 3 condecorações. Um dos agraciados foi Eduardo Luiz, presidente da Associação Teatro Experimental do Funchal. Foi fundada em 1975. Igualmente homenageadas a Banda Municipal de Santana e o Centro da Mãe. Esta Associação de Solidariedade nasceu em 1999. Dá apoio especializado a jovens grávidas, mães e respectivos filhos em situação de vulnerabilidade. A cerimónia teve lugar no Palácio de São Lourenço. A agenda do primeiro dia inclui uma deslocação à Universidade da Madeira e a presença de António José Seguro na apresentação do livro 50 anos da autonomia. A autoria é de Rui Carita. O dia termina com um jantar oferecido pelo presidente do governo, Miguel Albuquerque, um encontro na quinta vigia, a residência oficial do líder madeirense. Albuquerque, que promete solicitar a intervenção do chefe de Estado no sentido de influenciar as questões relacionadas com a Madeira que ainda estão pendentes com a República.
1: Primeiro vamos recebê-lo, depois vamos falar sobre o assunto e amanhã vou fazer um discurso sobre essas matérias.
0: Miguel Albuquerque vai abordar os assuntos pendentes entre a região e o governo português, declarações que ocorreram pouco antes da chegada do chefe de Estado à região. Recordo que esta sexta-feira decorrerá a cerimónia comemorativa dos 50 anos da autonomia da Madeira, uma cerimónia que está marcada para as 10 da manhã na Fortaleza do Pico. Recordo que nos Açores ainda, António José Seguro aproveitou o Dia do Portugal para enaltecer o contributo das autonomias na projeção do país. O chefe de Estado defendeu mudanças no sistema de financiamento das duas regiões autónomas.
2: Porque 50 anos de autonomia revelam também o que ficou por fazer. As assimetrias persistentes entre o continente e as regiões autónomas. O custo real da insularidade que continua a pesar sobre famílias e empresas. E a necessidade de um modelo de financiamento que reflita com mais precisão e mais justiça a especificidade destas regiões.
0: Numa retrospectiva a estes 50 anos do regime autonómico, António José Seguro deu ênfase aos resultados da descentralização de competências.
2: Em 1976, quando a Constituição da República consagrou a autonomia político-administrativa das regiões autónomas, havia quem duvidasse. Questionavam a capacidade das ilhas se governarem. Duvidava-se da viabilidade dos territórios fragmentados, ultraperiféricos, distantes dos centros de decisão. Duvidava-se, no fundo, de que a descentralização fosse compatível com a coesão nacional. 50 anos depois, a resposta dos Açores e da Madeira é inequívoca. A autonomia não enfraqueceu Portugal, fortaleceu-o. Criou instituições com legitimidade democrática, desenvolveu políticas adaptadas às realidades locais, gerou identidades regionais robustas que não contradizem a identidade portuguesa, antes a enriquecem.
0: O Presidente da República acentuou o papel das autonomias da Madeira e dos Açores na construção de um Portugal mais coeso. E sobre esta matéria, Miguel Albuquerque partilha da visão de António José Seguro e também defende que é necessário repensar o financiamento dos territórios insulares.
1: O discurso do Presidente da República relativamente a esta matéria foi muito claro. Não sequer foi muito subtil, nem precisava de ser subtil, foi muito claro. E disse uma coisa que toda a gente percebe. Ou nós preservamos aquilo que é nosso, a nova conjuntura mundial, ou as potências, sobretudo as potências dos Estados Unidos, não vão deixar-se criar vulnerabilidades nesta área do Atlântico. Ou nós o fazemos ou alguém vai ter que fazer.
0: Miguel Albuquerque, à margem da conferência Economia do Mar, o líder madeirense destaca a aposta da Madeira neste domínio.
1: Portugal tem a terceira zona económica exclusiva, como vocês sabem, da União Europeia. Está neste momento num processo de negociação para aumentar da plataforma continental para mais de 3 milhões de quilómetros quadrados. isso dá ao país um potencial de desenvolvimento num quadro futuro que tem que ser aproveitado. Qual é o problema? O problema é nós passarmos, à boa maneira nacional, das grandes proclamações à prática, incluindo, quero lembrar que o maior armador português, por exemplo, neste momento é daqui da Madeira, é o Grupo Sousa, é o maior armador português. Portanto, nós temos que assumir de uma vez por todas como um país com vocação atlântica e com investimentos cruciais nesta área.
0: De resto, o Miguel Albuquerque recordou a aposta da Madeira ao nível do mar, como a criação do Registro Internacional de Navios e o desenvolvimento de projetos ao nível marinho. Queixas do juiz madeirense Ivo Rosa. O Presidente da Assembleia da República remeteu para conhecimento dos deputados da Comissão de Assuntos Constitucionais a exposição que recebeu do juiz desembargador. Ivo Rosa aponta acusações graves à atuação do Ministério Público em diversos inquéritos-crime. O teor da carta de Aguiar Branco foi revelado pela agência Lusa. Em maio, o juiz madeirense escreveu ao Presidente da República e ao responsável pelo Parlamento Nacional uma missiva em que acusa o Ministério Público de o perseguir, difamar e tentar constranger ao abrir 8 inquéritos-crime a decisões judiciais tomadas pelo magistrado. Decisões que foram contrárias à posição do Ministério Público, em particular no processo que envolve José Sócrates. Ivo Rosa denunciou que nenhum juiz poderá ser ameaçado ou perseguido criminalmente pelo simples facto do Ministério Público não ter ficado satisfeito com as decisões judiciais por si proferidas. Citamos, Ivo Rosa queixou-se ainda de ter sido alvo de recolha de dados pessoais e acerca da vida privada e de informações bancárias e fiscais. São mais notícias para quem tem empréstimos à habitação. O Banco Central Europeu decidiu subir as taxas de juro para 2,25%. É o primeiro aumento em quase 3 anos. Esta medida tem como finalidade combater a inflação devido à guerra no Médio Oriente. Esta decisão do BCE tem efeitos a partir de 17 de junho. Roberto Martins diz que Portugal está preparado para iniciar a fase final do Campeonato do Mundo. O selecionador está satisfeito com as duas últimas vitórias em jogos de preparação para a competição que decorre no México, Canadá e Estados Unidos. O treinador está, assim, com uma perspectiva de que a seleção vai conseguir um bom resultado já na primeira partida frente à República Democrática do Congo.
3: Hoje a Nigéria mostrou o que o Congo pode fazer, ataques muito rápidos, tem uma equipa que arrisca muito, o jogador africano tem capacidade, acredita muito, não precisa de cobertura para arriscar nos duelos, isso é dar uma oportunidade ou criar uma oportunidade. Então o aspecto de poder antecipar o que pode acontecer num duelo é um aspecto importante para o jogo do Congo. Mas, em geral, era apanhar ritmo, executar conceitos, muitos aspectos de bola corrida, bola parada também, e acho que agora sinto que a equipa está preparada para ir ao Mundial. Não estamos à situação perfeita, porque a situação perfeita precisa de chegar depois dos primeiros 3 jogos.
0: A confiança do treinador de Portugal, o primeiro jogo a sério da seleção é no dia 17, frente à República Democrática do Congo. Este confronto ocorre numa altura em que o país africano se debate com uma epidemia de ébola. Henrique Jones, antigo médico da seleção, adianta à agência Lusa que o risco de contágio dentro de campo é reduzido. Dos 26 futebolistas convocados, 24 jogam na Europa, conforme adiantou.
4: Eu diria que não existem quaisquer preocupações fundamentadas. Isto porquê? Nós sabemos que, em relação a esta seleção da República do Congo, dos 26 jogadores, 23 jogam na Europa. Nós sabemos que existe um surto na República Democrática do Congo e no país vizinho, no Uganda. Mas, de qualquer maneira, a contaminação no seio de atletas de alta competição e de uma coletiva deste tipo e, eventualmente, daqueles atletas com quem eles irão jogar, irão defrontar, é ínfima em termos de preocupação.
0: O antigo responsável pelo departamento clínico da seleção portuguesa entre 2000 e 2014 explica que o vírus Ébola não se propaga como o da Covid, dizendo que um futebolista potencialmente infectado não teria condições físicas para jogar.
4: E, portanto, não há um contacto aéreo como existe, por exemplo, no Covid ou na gripe. E, portanto, é muito difícil, em termos de atletas de competição, esta propagação se efetuar. Por outro lado, qualquer indivíduo que esteja contaminado pelo vírus do Ébola não tem quaisquer condições para praticar desporto, porque a limitação física que dá é tal que é incompatível com qualquer prática desportiva.
0: Explicações de Henrico Jones, o antigo médico da Seleção Portuguesa de Futebol. O jogo entre Portugal e a República Democrática do Congo está marcado para o dia 17 na cidade norte-americana de Houston. É a primeira jornada do Grupo K do Campeonato do Mundo. Pela primeira vez é organizado por três países, concretamente Estados Unidos, México e Canadá.

Esta sexta-feira o céu vai apresentar-se pouco nublado, o vento deve soprar em geral fraco de norte e a temperatura vai subir nas zonas montanhosas da Madeira. No Funchal, a máxima não deve passar dos 24 graus.

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No Evangelho de hoje, Jesus convida-nos a olhar para além do cumprimento exterior, das normas e cuidar do coração. Ele recorda-nos que não basta evitar o mal, é preciso aprender a viver o amor, o respeito e a reconciliação. Jesus chama a atenção para a importância das nossas palavras, dos nossos sentimentos e da forma como tratamos os outros. A fé não se vive apenas nas celebrações ou nas orações, mas também nas relações do dia-a-dia. Por isso, antes de apresentar a oferta no altar, Jesus pede que procuremos a reconciliação com o irmão. O amor a Deus e o amor ao próximo caminham sempre juntos. Também nós sabemos como os conflitos, os ressentimentos e as palavras duras podem ferir profundamente. Que hoje tenhamos a coragem de dar o primeiro passo para a paz, de perdoar e de reconstruir pontes.

0: Posto emissor do Funchal, acompanhamos agora a recitação do Terço do Santo Rosário.
1: Em nome do Pai, do Filho e do Espírito Santo. Amém. Estamos reunidos no amor de Jesus. Pois a oração consiste em levar a alma a Deus ou em pedir a Deus bens conformes à sua vontade. Ela é sempre um dom de Deus que vem ao encontro do homem. A oração cristã é a relação pessoal e viva dos filhos de Deus com o Pai infinitamente bom, com o seu Filho Jesus Cristo e com o Espírito Santo que habita no coração daqueles. Rezemos com Maria, nossa Mãe, elevando o nosso coração até Deus. Amém.

0: que meditemos nos mistérios luminosos. Porque primeiramente Deus, através da criação, chama do nada todos os seres, e ainda porque mesmo depois da queda, o homem continua a ser capaz de reconhecer o seu Criador, conservando o desejo daquele que o chamou à existência. Todas as religiões, e em especial toda a história da salvação, testemunham este desejo de Deus por parte do homem, se bem que é sempre Deus que primeiro e incessantemente atrai cada uma das pessoas para o encontro misterioso da oração. Primeiro mistério: o batismo de Jesus no Jordão. Jesus veio de Nazaré da Galileia e foi batizado por João no Rio Jordão. Ao subir da água, viu os céus rasgarem-se e o Espírito, como uma pomba, descer sobre ele. E dos céus ouviu-se uma voz: Tu és o meu Filho muito amado, em ti pôs toda a minha complacência. Pai nosso, que estás nos céus, santificado seja o vosso nome, venha a nós o vosso reino, seja feita a vossa vontade, assim na terra como no céu.
1: O pão nosso cada dia nos dai hoje, perdoai-nos as nossas ofensas, assim como nós perdoamos a quem nos tem ofendido. E não nos deixeis cair em tentação, mas livrai-nos do mal. Amém.
0: Ave Maria, cheia de graça, o Senhor é convosco. Bendita sois vós entre as mulheres, e bendito é o fruto do vosso ventre, Jesus.
1: Santa Maria, Mãe de Deus, rogai por nós, pecadores, agora e na hora da nossa morte. Amém.
0: Ave Maria, cheia de graça, o Senhor é convosco. Bendita sois vós entre as mulheres, e bendito é o fruto do vosso ventre, Jesus.
1: Santa Maria, Mãe de Deus, rogai por nós, pecadores, agora e na hora da nossa morte. Amém.
0: Ave Maria, cheia de graça, o Senhor é convosco. Bendita sois vós entre as mulheres, e bendito é o fruto do vosso

0: ventre, Jesus.
1: Santa Maria, Mãe de Deus, rogai por nós, pecadores, agora e na hora da nossa morte. Amém.
0: Ave Maria, cheia de graça, o Senhor é convosco. Bendita sois vós entre as mulheres, e bendito é o fruto do vosso ventre, Jesus.
1: Santa Maria, Mãe de Deus, rogai por nós, pecadores, agora e na hora da nossa morte. Amém.
0: Ave Maria, cheia de graça, o Senhor é convosco. Bendita sois vós entre as mulheres, e bendito é o fruto do vosso ventre, Jesus.
1: Santa Maria, Mãe de Deus, rogai por nós, pecadores, agora e na hora da nossa morte. Amém.
0: Ave Maria, cheia de graça, o Senhor é convosco. Bendita sois vós entre as mulheres, e bendito é o fruto do vosso ventre, Jesus.
1: Santa Maria, Mãe de Deus, rogai por nós, pecadores, agora e na hora da nossa morte. Amém.
0: Ave Maria, cheia de graça, o Senhor é convosco. Bendita sois vós entre as mulheres, e bendito é o fruto do vosso ventre, Jesus.
1: Santa Maria, Mãe de Deus, rogai por nós, pecadores, agora e na hora da nossa morte. Amém.
0: Ave Maria, cheia de graça, o Senhor é convosco. Bendita sois vós entre as mulheres, e bendito é o fruto do vosso ventre, Jesus.
1: Santa Maria, Mãe de Deus, rogai por nós, pecadores, agora e na hora da nossa morte. Amém.
0: Ave Maria, cheia de graça, o Senhor é convosco. Bendita sois vós entre as mulheres, e bendito é o fruto do vosso ventre, Jesus.
1: Santa Maria, Mãe de Deus, rogai por nós, pecadores, agora e na hora da nossa morte. Amém.
0: Ave Maria, cheia de graça, o Senhor é convosco. Bendita sois vós entre as mulheres, e bendito é o fruto do vosso ventre, Jesus.
1: Santa Maria, Mãe de Deus, rogai por nós, pecadores, agora e na hora da nossa morte. Amém.
0: Glória ao Pai, ao Filho e ao Espírito Santo.
1: Como era no princípio, agora e sempre. Amém.
0: Ó Maria, concebida sem pecado,
1: rogai por nós que recorremos a vós.
0: Ó meu Jesus, perdoai-nos e livrai-nos do fogo do inferno.
1: Levai as almas todas para o céu, principalmente as que mais precisarem.
0: Segundo mistério: a revelação de Jesus nas bodas de Caná. Disse-lhe Jesus: enchei essas talhas de água. Eles encheram-nas até cima. Depois disse-lhes: tirai agora e levai ao chefe de mesa. E eles levaram. Quando o chefe de mesa provou a água transformada em vinho, chamou o noivo e disse-lhe: toda a gente serve primeiro o vinho bom, e depois de os convidados terem bebido bem, serve o inferior. Mas tu guardaste o vinho bom até agora. Foi assim que em Caná da Galileia Jesus deu início aos seus milagres. Manifestou a sua glória e os discípulos acreditaram nele. Pai nosso, que estás nos céus, santificado seja o vosso nome, venha a nós o vosso reino, seja feita a vossa vontade, assim na terra como no céu.
1: O pão nosso cada dia nos dai hoje, perdoai-nos as nossas ofensas, assim como nós perdoamos a quem nos tem ofendido. E não nos deixeis cair em tentação, mas livrai-nos do mal. Amém.
0: Ave Maria, cheia de graça, o Senhor é convosco. Bendita sois vós entre as mulheres, e bendito é o fruto do vosso ventre, Jesus.
1: Santa Maria, Mãe de Deus, rogai por nós, pecadores, agora e na hora da nossa morte. Amém.
0: Ave Maria, cheia de graça, o Senhor é convosco. Bendita sois vós entre as mulheres, e bendito é o fruto do vosso ventre, Jesus.
1: Santa Maria, Mãe de Deus, rogai por nós, pecadores, agora e na hora da nossa morte. Amém.
0: Ave Maria, cheia de graça, o Senhor é convosco. Bendita sois vós entre as mulheres, e bendito é o fruto do vosso ventre, Jesus.
1: Santa Maria, Mãe de Deus, rogai por nós, pecadores, agora e na hora da nossa morte. Amém.
0: Ave Maria, cheia de graça, o Senhor é convosco. Bendita sois vós entre as mulheres, e bendito é o fruto do vosso ventre, Jesus.
1: Santa Maria, Mãe de Deus, rogai por nós, pecadores, agora e na hora da nossa morte. Amém.
0: Ave Maria, cheia de graça, o Senhor é convosco. Bendita sois vós entre as mulheres, e bendito é o fruto do vosso ventre, Jesus.
1: Santa Maria, Mãe de Deus, rogai por nós, pecadores, agora e na hora da nossa morte. Amém.
0: Ave Maria, cheia de graça, o Senhor é convosco. Bendita sois vós entre as mulheres, e bendito é o fruto do vosso ventre, Jesus.
1: Santa Maria, Mãe de Deus, rogai por nós, pecadores, agora e na hora da nossa morte. Amém.
0: Ave Maria, cheia de graça, o Senhor é convosco. Bendita sois vós entre as mulheres, e bendito é o fruto do vosso ventre, Jesus.
1: Santa Maria, Mãe de Deus, rogai por nós, pecadores, agora e na hora da nossa morte. Amém.
0: Ave Maria, cheia de graça, o Senhor é convosco. Bendita sois vós entre as mulheres, e bendito é o fruto do vosso ventre, Jesus.
1: Santa Maria, Mãe de Deus, rogai por nós, pecadores, agora e na hora da nossa morte. Amém.
0: Ave Maria, cheia de graça, o Senhor é convosco. Bendita sois vós entre as mulheres, e bendito é o fruto do vosso ventre, Jesus.
1: Santa Maria, Mãe de Deus, rogai por nós, pecadores, agora e na hora da nossa morte. Amém.
0: Ave Maria, cheia de graça, o Senhor é convosco. Bendita sois vós entre as mulheres, e bendito é o fruto do vosso ventre, Jesus.
1: Santa Maria, Mãe de Deus, rogai por nós, pecadores, agora e na hora da nossa morte. Amém.
0: Glória ao Pai, ao Filho e ao Espírito Santo.
1: Como era no princípio, agora e sempre. Amém.
0: Ó Maria, concebida sem pecado,
1: rogai por nós que recorremos a vós.
0: Ó meu Jesus, perdoai-nos e livrai-nos do fogo do inferno.
1: Levai as almas todas para o céu, principalmente as que mais precisarem.

0: Terceiro mistério: o anúncio do reino de Deus. O reino dos céus é semelhante a um tesouro escondido num campo, que um homem encontra, mas torna a esconder. Cheio de alegria, vai, vende tudo o que possui e compra o campo. Pai nosso, que estás nos céus, santificado seja o vosso nome, venha a nós o vosso reino, seja feita a vossa vontade, assim na terra como no céu.
1: O pão nosso cada dia nos dai hoje, perdoai-nos as nossas ofensas, assim como nós perdoamos a quem nos tem ofendido. E não nos deixeis cair em tentação, mas livrai-nos do mal. Amém.
0: Ave Maria, cheia de graça, o Senhor é convosco. Bendita sois vós entre as mulheres, e bendito é o fruto do vosso ventre, Jesus.
1: Santa Maria, Mãe de Deus, rogai por nós, pecadores, agora e na hora da nossa morte. Amém.
0: Ave Maria, cheia de graça, o Senhor é convosco. Bendita sois vós entre as mulheres, e bendito é o fruto do vosso ventre, Jesus.
1: Santa Maria, Mãe de Deus, rogai por nós, pecadores, agora e na hora da nossa morte. Amém.
0: Ave Maria, cheia de graça, o Senhor é convosco. Bendita sois vós entre as mulheres, e bendito é o fruto do vosso ventre, Jesus.
1: Santa Maria, Mãe de Deus, rogai por nós, pecadores, agora e na hora da nossa morte. Amém.
0: Ave Maria, cheia de graça, o Senhor é convosco. Bendita sois vós entre as mulheres, e bendito é o fruto do vosso ventre, Jesus.
1: Santa Maria, Mãe de Deus, rogai por nós, pecadores, agora e na hora da nossa morte. Amém.
0: Ave Maria, cheia de graça, o Senhor é convosco. Bendita sois vós entre as mulheres, e bendito é o fruto do vosso ventre, Jesus.
1: Santa Maria, Mãe de Deus, rogai por nós, pecadores, agora e na hora da nossa morte. Amém.
0: Ave Maria, cheia de graça, o Senhor é convosco. Bendita sois vós entre as mulheres, e bendito é o fruto do vosso ventre, Jesus.
1: Santa Maria, Mãe de Deus, rogai por nós, pecadores, agora e na hora da nossa morte. Amém.
0: Ave Maria, cheia de graça, o Senhor é convosco. Bendita sois vós entre as mulheres, e bendito é o fruto do vosso ventre, Jesus.
1: Santa Maria, Mãe de Deus, rogai por nós, pecadores, agora e na hora da nossa morte. Amém.
0: Ave Maria, cheia de graça, o Senhor é convosco. Bendita sois vós entre as mulheres, e bendito é o fruto do vosso ventre, Jesus.
1: Santa Maria, Mãe de Deus, rogai por nós, pecadores, agora e na hora da nossa morte. Amém.
0: Ave Maria, cheia de graça, o Senhor é convosco. Bendita sois vós entre as mulheres, e bendito é o fruto do vosso ventre, Jesus.
1: Santa Maria, Mãe de Deus, rogai por nós, pecadores, agora e na hora da nossa morte. Amém.
0: Ave Maria, cheia de graça, o Senhor é convosco. Bendita sois vós entre as mulheres, e bendito é o fruto do vosso ventre, Jesus.
1: Santa Maria, Mãe de Deus, rogai por nós, pecadores, agora e na hora da nossa morte. Amém.
0: Glória ao Pai, ao Filho e ao Espírito Santo.
1: Como era no princípio, agora e sempre. Amém.
0: Ó Maria concebida sem pecado,
1: rogai por nós que recorremos a vós.
0: Ó meu Jesus, perdoai-nos e livrai-nos do fogo do inferno.
1: Levai as almas todas para o céu, principalmente as que mais precisarem.
0: Quarto mistério: a transfiguração do Senhor. As suas vestes tornaram-se resplandecentes de tal brancura que lavadeira alguma da terra as poderia branquear assim. Apareceu-lhes Elias, juntamente com Moisés, e ambos falavam com ele. Formou-se então uma nuvem que os cobria com a sua sombra, e da nuvem fez-se ouvir uma voz: Este é o meu filho muito amado, escutai-o. Ao descerem do monte, ordenou-lhes que a ninguém contassem o que tinham visto, senão depois de o Filho do Homem ter ressuscitado dos mortos. Eles guardaram a recomendação, discutindo uns com os outros o que seria ressuscitar dos mortos. Pai nosso, que estás nos céus, santificado seja o vosso nome, venha a nós o vosso reino, seja feita a vossa vontade, assim na terra como no céu.
1: O pão nosso cada dia nos dai hoje, perdoai-nos as nossas ofensas, assim como nós perdoamos a quem nos tem ofendido, e não nos deixeis cair em tentação, mas livrai-nos do mal. Amém.
0: Ave Maria, cheia de graça, o Senhor é convosco. Bendita sois vós entre as mulheres, e bendito é o fruto do vosso ventre, Jesus.
1: Santa Maria, Mãe de Deus, rogai por nós, pecadores, agora e na hora da nossa morte. Amém.
0: Ave Maria, cheia de graça, o Senhor é convosco. Bendita sois vós entre as mulheres, e bendito é o fruto do vosso ventre, Jesus.
1: Santa Maria, Mãe de Deus, rogai por nós, pecadores, agora e na hora da nossa morte. Amém.
0: Ave Maria, cheia de graça, o Senhor é convosco. Bendita sois vós entre as mulheres, e bendito é o fruto do vosso ventre, Jesus.
1: Santa Maria, Mãe de Deus, rogai por nós, pecadores, agora e na hora da nossa morte. Amém.
0: Ave Maria, cheia de graça, o Senhor é convosco. Bendita sois vós entre as mulheres, e bendito é o fruto do vosso ventre, Jesus.
1: Santa Maria, Mãe de Deus, rogai por nós, pecadores, agora e na hora da nossa morte. Amém.
0: Ave Maria, cheia de graça, o Senhor é convosco. Bendita sois vós entre as mulheres, e bendito é o fruto do vosso ventre, Jesus.
1: Santa Maria, Mãe de Deus, rogai por nós, pecadores, agora e na hora da nossa morte. Amém.
0: Ave Maria, cheia de graça, o Senhor é convosco. Bendita sois vós entre as mulheres, e bendito é o fruto do vosso ventre, Jesus.
1: Santa Maria, Mãe de Deus, rogai por nós, pecadores, agora e na hora da nossa morte. Amém.
0: Ave Maria, cheia de graça, o Senhor é convosco. Bendita sois vós entre as mulheres, e bendito é o fruto do vosso ventre, Jesus.
1: Santa Maria, Mãe de Deus, rogai por nós, pecadores, agora e na hora da nossa morte. Amém.
0: Ave Maria, cheia de graça, o Senhor é convosco. Bendita sois vós entre as mulheres, e bendito é o fruto do vosso ventre, Jesus.
1: Santa Maria, Mãe de Deus, rogai por nós, pecadores, agora e na hora da nossa morte. Amém.
0: Ave Maria, cheia de graça, o Senhor é convosco. Bendita sois vós entre as mulheres, e bendito é o fruto do vosso ventre, Jesus.
1: Santa Maria, Mãe de Deus, rogai por nós, pecadores, agora e na hora da nossa morte. Amém.
0: Ave Maria, cheia de graça, o Senhor é convosco. Bendita sois vós entre as mulheres, e bendito é o fruto do vosso ventre, Jesus.
1: Santa Maria, Mãe de Deus, rogai por nós, pecadores, agora e na hora da nossa morte. Amém.
0: Glória ao Pai, ao Filho e ao Espírito Santo.
1: Como era no princípio, agora e sempre. Amém.
0: Ó Maria, concebida sem pecado,
1: rogai por nós que recorremos a vós.
0: Ó meu Jesus, perdoai-nos e livrai-nos do fogo do inferno.
1: Levai as almas todas para o céu, principalmente as que mais precisarem.

0: Quinto mistério: a instituição da Eucaristia. Na noite em que foi entregue, o Senhor Jesus tomou o pão e, depois de dar graças, partiu-o e disse: Isto é o meu corpo, que é entregue por vós. Fazei isto em memória de mim. Do mesmo modo, depois da ceia, tomou o cálice e disse: Este é o cálice da nova aliança no meu sangue. Pai nosso, que estás nos céus, santificado seja o vosso nome, venha a nós o vosso reino, seja feita a vossa vontade, assim na terra como no céu.
1: O pão nosso de cada dia nos dai hoje, perdoai-nos as nossas ofensas, assim como nós perdoamos a quem nos tem ofendido, e não nos deixeis cair em tentação, mas livrai-nos do mal. Amém.
0: Ave Maria, cheia de graça, o Senhor é convosco. Bendita sois vós entre as mulheres, e bendito é o fruto do vosso ventre, Jesus.
1: Santa Maria, Mãe de Deus, rogai por nós, pecadores, agora e na hora da nossa morte. Amém.
0: Ave Maria, cheia de graça, o Senhor é convosco. Bendita sois vós entre as mulheres, e bendito é o fruto do vosso ventre, Jesus.
1: Santa Maria, Mãe de Deus, rogai por nós, pecadores, agora e na hora da nossa morte. Amém.
0: Ave Maria, cheia de graça, o Senhor é convosco. Bendita sois vós entre as mulheres, e bendito é o fruto do vosso ventre, Jesus.
1: Santa Maria, Mãe de Deus, rogai por nós, pecadores, agora e na hora da nossa morte. Amém.
0: Ave Maria, cheia de graça, o Senhor é convosco. Bendita sois vós entre as mulheres, e bendito é o fruto do vosso ventre, Jesus.
1: Santa Maria, Mãe de Deus, rogai por nós, pecadores, agora e na hora da nossa morte. Amém.
0: Ave Maria, cheia de graça, o Senhor é convosco. Bendita sois vós entre as mulheres, e bendito é o fruto do vosso ventre, Jesus.
1: Santa Maria, Mãe de Deus, rogai por nós, pecadores, agora e na hora da nossa morte. Amém.
0: Ave Maria, cheia de graça, o Senhor é convosco. Bendita sois vós entre as mulheres, e bendito é o fruto do vosso ventre, Jesus.
1: Santa Maria, Mãe de Deus, rogai por nós, pecadores, agora e na hora da nossa morte. Amém.
0: Ave Maria, cheia de graça, o Senhor é convosco. Bendita sois vós entre as mulheres, e bendito é o fruto do vosso ventre, Jesus.
1: Santa Maria, Mãe de Deus, rogai por nós, pecadores, agora e na hora da nossa morte. Amém.
0: Ave Maria, cheia de graça, o Senhor é convosco. Bendita sois vós entre as mulheres, e bendito é o fruto do vosso ventre, Jesus.
1: Santa Maria, Mãe de Deus, rogai por nós, pecadores, agora e na hora da nossa morte. Amém.
0: Ave Maria, cheia de graça, o Senhor é convosco. Bendita sois vós entre as mulheres, e bendito é o fruto do vosso ventre, Jesus.
1: Santa Maria, Mãe de Deus, rogai por nós, pecadores, agora e na hora da nossa morte. Amém.
0: Ave Maria, cheia de graça, o Senhor é convosco. Bendita sois vós entre as mulheres, e bendito é o fruto do vosso ventre, Jesus.
1: Santa Maria, Mãe de Deus, rogai por nós, pecadores, agora e na hora da nossa morte. Amém.
0: Glória ao Pai, ao Filho e ao Espírito Santo.
1: Como era no princípio, agora e sempre. Amém.
0: Ó Maria concebida sem pecado,
1: Rogai por nós que recorremos a
0: ó meu
1: vós.
0: Jesus, perdoai-nos e livrai-nos do fogo do inferno.
1: Levai as almas todas para o céu, principalmente as que mais precisarem.
0: Nestas três Ave-Marias, vamos rezar pelas intenções da Igreja, pelas intenções do Santo Padre. Rezemos também pelas intenções do nosso Bispo Diocesano, Dom Nuno. Ave Maria, cheia de graça, o Senhor é convosco. Bendita sois vós entre as mulheres, e bendito é o fruto do vosso ventre, Jesus.
1: Santa Maria, Mãe de Deus, rogai por nós, pecadores, agora e na hora da nossa morte. Amém.
0: Ave Maria, cheia de graça, o Senhor é convosco. Bendita sois vós entre as mulheres, e bendito é o fruto do vosso ventre, Jesus.
1: Santa Maria, Mãe de Deus, rogai por nós, pecadores, agora e na hora da nossa morte. Amém.
0: Ave Maria, cheia de graça, o Senhor é convosco. Bendita sois vós entre as mulheres, e bendito é o fruto do vosso ventre, Jesus.
1: Santa Maria, Mãe de Deus, rogai por nós, pecadores, agora e na hora da nossa morte. Amém.
0: Salve, Rainha, Mãe de Misericórdia, vida, doçura, esperança nossa, salve. A vós bradamos, degredados filhos de Eva, a vós suspirando, gemendo e chorando neste vale de lágrimas. Eia, pois, advogada nossa, esses vossos olhos misericordiosos a nós volvei. e depois desse ser nos mostrar Jesus, bendito fruto do vosso ventre, ó clemente, ó piedosa, ó doce Virgem Maria, rogai por nós, Santa Mãe de Deus, para que sejamos dignos das promessas de Cristo. Amém. O Senhor esteja convosco, Ele está no meio de nós. Abençoe-vos Deus Todo-Poderoso, Pai, Filho e Espírito Santo. Amém. Ide em paz e o Senhor vos acompanhe.
1: Graças a Deus.

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1: Boa tarde. Começo por dar as boas-vindas aos ouvintes do PEF e também ao painel do Atualidade no Feminino, Natércia Xavier, Rubina Berardo, Luísa Clodo. Sejam bem-vindas. E damos hoje atenção à visita do Presidente da República à Madeira para celebrar 50 anos de autonomia. Também à criação pelo Governo Central da Prestação Social Única e ainda à visita do Papa Leão XIV à Espanha e à sua magnífica humanidade, a sua primeira encíclica. Começamos então pela visita do Presidente da República. António José Seguro vem para estar na região 2 dias. Hoje esteve já na Universidade e entregou condecorações. Reconhecimento ao teatro, à música e à solidariedade social. Natércia Xavier, o que é que podemos esperar desta visita de António José Seguro? Ele vem dos Açores.
2: Da Ilha Terceira.
1: Certo. Que não foi escolhida por acaso, na minha modesta opinião.
2: Exatamente. Boa tarde a todos os ouvintes e às colegas de painel neste regresso do Atualidade no Feminino. Em primeiro lugar, muito bem-vindo, Sr. Presidente. Acho uma felicidade podermos receber o mais alto magistrado da nação na região autónoma da Madeira. Felicitar pela oportunidade desta visita aos arquipélagos de Portugal, a terceira, saiu ontem ou hoje da terceira, e hoje e amanhã estará aqui na Madeira.
1: Não, hoje é só já, hoje. É hoje já. Sim. Chega, já deve estar.
2: Já deve estar.
1: Julgo que já deve ter aterrado,
2: deve
1: se
2: ter
1: o aeroporto, não, o vento não pregou partidas.
2: Certo, é sempre uma experiência.
1: À hora que estamos a gravar o programa, viajar é praticamente coincide com a aterragem do Presidente.
2: Viajar para a Madeira é sempre uma aventura. Eu vou começar por comentar as condecorações, que me parecem muito oportunas e fiquei feliz pelo Eduardo Luiz, que é uma pessoa que eu conheço há muitos anos e em diferentes funções. É um reconhecimento de uma forma de estar na cultura e é uma mensagem que é enviada para um propósito relativamente à profissionalização na cultura, que muita falta faz, e para uma forma de estar que não cede ao entretenimento, que não cede a uma certa displicência de tratar a cultura. O TEF é uma associação por demais conhecida aqui na Madeira, o Teatro Experimental do Funchal, comemorou recentemente os seus 50 anos. É interessante ver que o teatro na Madeira tem a mesma idade da autonomia. Eu digo teatro, neste caso, o Teatro Experimental do Funchal. Felicitar, por tanta resiliência, verdadeiramente, o Eduardo é daquelas pessoas que sobreviveu a uma troika, que sobreviveu a contratos de programa de 20 mil euros.
1: A uma pandemia.
2: Foi o fundador do curso profissional de artes do espetáculo no Conservatório, seu coordenador durante muitos anos, e aposentou-se recentemente. Julgo que o Eduardo se terá aposentado em abril deste ano. Espero que ele possa gozar a sua aposentação com saúde e com criatividade. Felicito na sua pessoa todos aqueles que têm trabalhado todos estes anos pela cultura na Madeira, pela educação através da arte, e que mantêm a sua dignidade ao nível do seu trabalho das artes de palco. Queria felicitar igualmente uma banda centenária, a banda Filarmónica, neste caso de Santana. Dizia que se trata de um concelho que tem 3 bandas filarmónicas. A tradição das filarmónicas na Madeira é muito prolífera e fico muito agradada que tenha existido este reconhecimento para um coletivo que tem um papel de cidadania, de educação para a cidadania. E na banda filarmónica de Santana felicito a todos aqueles que trabalham todas as semanas, não diria todos os dias, mas muitos todas as semanas, para que mais jovens possam ter educação musical e ter a educação do gosto, que é algo que começa a faltar, porque o desinvestimento em educação artística tem os seus efeitos, não apenas nas carreiras e na profissionalização na área da música, mas essencialmente naquilo que é a qualificação da audição, do gosto e do escrutínio também entre pares. Por isso talvez temos uma cultura cada vez mais pobre, porque também os ouvintes e os espectadores são cada vez menos qualificados.
1: A solidariedade social?
2: A solidariedade. Nós estamos aqui a falar de mães. Estamos
1: centro
2: a falar.
1: Mãe.
2: Exatamente, o centro da mãe. Acho que é um sinal muito importante.
1: E mães jovens, muito jovens.
2: Exatamente. A questão da maternidade, assim como o Papa em Barcelona reservou espaço para falar da violência contra as mulheres, eu considero muito feliz e muito oportuno e muito importante este sinal que o Sr. Presidente da República dá relativamente à proteção da maternidade e à visibilidade destas mães. Também acho importante que tenha sido um conjunto de reconhecimentos circunscrito, porque isso também releva a importância das pessoas e das instituições. Não precisamos fazer tudo ao mesmo tempo. Estou muito satisfeita com este Presidente da República.
1: E o que é que espera desta visita?
2: O que é que eu espero desta visita? Olha, o que é que eu espero desta visita? Eu acho que nós não devemos colocar na pessoa do Sr. Presidente da República responsabilidades e expectativas que competem aos órgãos executivos, nomeadamente ao Governo Regional e ao Governo da República. Isto é muito fácil, sacudir a água do capote, mas se cada um fizer o que lhe compete, não só justifica a sua existência e o enquadramento legal para o qual tem essas funções, como reforça a confiança do cidadão nas instituições. Portanto, acho que não se deve colocar demasiada pressão em cima de um cargo como o de Presidente da República. Não sei exatamente o que é a Carta do Funchal, mas presumo que seja um documento cheio de intenções. Espero também que se recupere a Fortaleza do Pico, já que se vai fazer esta iniciativa lá. E é isso.
1: Rubina, o que é que se pode esperar da visita do Presidente da República? E não sei se quer comentar também as comendas, as condecorações.
3: Boa tarde, Daniela. Cumprimentar as colegas de debate aqui do Atualidade no Feminino. E é um prazer aqui retomar as nossas trocas de opinião sobre estes temas da atualidade. E, naturalmente, que é sempre positivo quando há uma visita a este nível à nossa região e demonstra o entrosamento das instituições com as instituições regionais, com o papel também entre as instituições da República e as regionais e a própria presença também da continuidade territorial, também política, entre as diferentes figuras de Estado. E por isso acho que é muito positivo. Julgo que a tónica também de ser a primeira celebração ontem do Dia de Portugal, do novo presidente António José Seguro, de ter escolhido uma região autónoma para precisamente dar esse mote para a primeira celebração de um dia
1: de
3: Portugal.
1: E uma ilha que tem estado um pouco no centro das atenções, ou já esteve a terceira.
3: Claro, claro.
1: Acho
3: também foi uma celebração que também primou pela modéstia. Acho também é importante também não ver isso como uma coisa negativa, mas como
1: claro,
3: algo positivo. Penso que estas celebrações não têm que ser espampanantes,
1: pomposas,
3: exatamente, e excessos de fogos de artifício e afins. Penso que a sobriedade também faz bem às instituições.
1: Uma sobriedade muito digna.
3: Exatamente, são essas que atribuem precisamente a dignidade realidade institucional que o nosso país também merece. E depois existe aqui a vinda do Presidente da República à nossa região, e eu confesso que a mim confunde-me um pouco. Eu, um lado, eu fico contente com a vinda de António José Seguro à nossa região e à presença presidencial na nossa região. Eu julgo que está a haver alguma confusão entre as efemérides que estamos a celebrar. Por um lado, a questão do Dia de Portugal, que foi ontem, e haver a atribuição das insígnias no dia 11, parece quase como se houvesse aqui um delay temporal para a região autónoma da Madeira e para os que muito justamente merecem essas insígnias, como a Ana Tércia já teve a oportunidade de descrever. E eu acho que... Há uma razão pela qual as datas assinalam-se nas suas próprias, as efemérides se assinalam nas suas próprias datas. Portanto, ontem é que era o Dia de Portugal e penso que competia naturalmente ao representante da República ter feito uma cerimónia para além de 10 minutos de hastear a bandeira. E eu compreendo que o novo Presidente da República tenha tentado fazer a quadratura do círculo, a tentar preencher todas as necessidades de agenda protocolar com uma vinda à Madeira. Portanto, não quero ser interpretada como criticar por criticar, não é isso, mas eu julgo que teria feito sentido haver também a celebração dos 50 anos da autonomia numa época diferente daquela que é o Dia de Portugal, porque depois eu já vi no convite, na agenda oficial da visita, que também há os 40 anos da adesão de Portugal à então CEE. Portanto, para mim, são muitas efemérides que se misturam numa só, e depois não se sabe o que é esta declaração do Funchal.
1: Desvaziar o sentido desta visita.
3: E depois eu vejo muito pouco a Assembleia Legislativa Regional.
1: Essa é uma questão que eu vou colocar.
3: Eu vejo muito a participação.
1: Para uma fortaleza filipina e deixamos para segundo plano a casa da democracia regional. O primeiro órgão de governo próprio.
3: E eu acho que isso faz falta também para demonstrar a pluralidade também da democracia regional. E neste programa não se vê essa pluralidade que, apesar de tudo, existe. Foi eleita essa pluralidade. E essa pluralidade não se vê neste programa, precisamente porque tenta fazer essa quadratura do círculo de juntar tantas efemérides diferentes para dizer que também vem à Madeira, e obviamente é bem intencionada na questão da visita à nossa região. E por fim, só queria deixar uma nota a dizer: ainda bem que não somos independentes, porque quando se vê as celebrações que a região autónoma da Madeira tem feito em torno dos 50 anos de autonomia, a confusão programática que tem sido sobre várias instituições a se cotovelar para ser, digamos, sempre os anfitriões
1: o palco,
3: descurando aquilo que é a essência da questão da celebração da autonomia. Por isso, acho que isso só demonstra a falta de profissionalismo também de certas instituições regionais que temos, e por isso digo ainda bem que ontem foi o Dia de Portugal.
1: Luísa, a sua opinião. Como é que encara, como é que olha para esta visita? O que é que espera da vinda do Presidente da República aqui à Madeira?
4: Cumprimentar primeiro as minhas colegas de painel, os ouvintes do Posto Emissor, como é habitual, e o Daniel também. Eu começo por fazer minhas as palavras da Ana Tércia e, de certo modo, também esta Rubina. Portanto, congratular todos os homenageados e, em particular, o Centro da Mãe neste aspecto social, porque eu sou muito sensível à questão social e, sobretudo, porque se relaciona com mulheres muito fragilizadas e com a maternidade
1: jovens,
4: adolescente, E, portanto, acho que de facto é um centro que eu já conheço há bastantes anos, portanto, já tem muitos anos de existência.
1: Tem, muitos.
4: E tem feito realmente um trabalho assinalável. Em relação àquilo que a Rubina referiu, de alguma sobreposição de celebrações, digamos assim, eu também, eu tendo a concordar, mas acredito que o Sr. Presidente da República, no fundo, tenha pretendido conglomerar nesta visita à Madeira diversos aspectos, o que acaba por, na realidade, não dar o devido relevo a cada um deles, e em particular à questão autonómica. Em relação aos 50 anos de autonomia, é evidente, até já falámos aqui noutros programas, nesta desorganização daquilo que está, da forma como estão a ser organizadas as celebrações, de qualquer forma, não deixa de ser significativo no 10 de junho o Sr. Presidente da República se ter deslocado às duas regiões autónomas. E, portanto, em relação às autónomas dos Açores, a visita às Lages é, de facto...
1: A terceira.
4: Sim, a terceira, que claro. E não foi propriamente às Lages, mas é a ilha que tem a base das Lages, não deixa de ser uma manifestação da soberania portuguesa. E acho que essa posição no panorama internacional é uma posição muito, muito interessante. Eu lembro-me há uns anos atrás, também o Sr. Presidente da República veio às Ilhas Selvagens.
1: Exatamente.
4: E portanto,
1: quando os espanhóis andavam.
4: Claro. E esta demonstração de soberania portuguesa é no meu ponto de vista, bastante, bastante importante, sobretudo nos tempos que atravessamos. E depois chamar a atenção até para o discurso do Sr. Presidente da República no dia de ontem, em que ele realçou, de facto, as autonomias e o facto da Constituição da República Portuguesa também em comemoração, não é? Ter instituído o regime autonómico e no sentido de um sistema que não criou separação em Portugal, mas que fortaleceu o país. E o Sr. Presidente da República realçou também o facto de Portugal ser maior se for plural. E, portanto, esta pluralidade é uma mensagem. Daqui a bocadinho vamos falar também da encíclica do Santo Padre. E realmente esta pluralidade e esta aceitação fazem parte da nossa raiz cultural, porque nós somos um país que foi além mar. E, ao mesmo tempo, conseguir ter esta abertura exterior, mas também valorizar o que é regional, o que é, digamos, mais pequeno, nosso, entre aspas, que é nosso, mais pequeno, pertença. Entre aspas, de tamanho, o sentimento de pertença. No sentido que a autonomia pode e deve ser um desenvolvimento de uma política regional que vá de encontro à nossa realidade, àquilo que são as especificidades da região, o que também nem sempre acontece. E eu acho muito importante o Sr. Presidente da República realçar efetivamente este aspecto. E depois referir aqui um ponto que me é muito caro, que é a referência que o Sr. Presidente da República fez ao mar. Eu, enquanto ilhéu, acho que não conseguiria nunca viver...
1: A nossa vocação atlântica.
4: Exatamente, a nossa vocação atlântica. Eu sinto necessidade do mar.
1: Eu não consigo viver sem...
4: Eu sinto necessidade do mar.
1: Sem ver o mar e...
4: E no fundo, o Sr. Presidente da República, António José Seguro, diz que o mar é também a identidade portuguesa, que o mar faz parte da própria autonomia da União Europeia, ou seja, o mar
1: é... Não deve ser uma barreira,
4: exatamente, mas um elemento agregador, um elemento agregador e inclusivamente um elemento que de alguma forma também vem de encontro àquilo que é ou deve ser a defesa da União Europeia. E portanto, esta valorização do mar em duas regiões autónomas, como a nossa e como a região autónoma dos Açores, faz também, traz-nos à memória a importância também das próprias regiões autónomas, porque nós sabemos que o nosso espaço marítimo não seria o mesmo se não fossem as regiões autónomas. Portanto, eu acho que numa mensagem que as colegas aqui já referiram, com alguma tranquilidade, alguma sobriedade, mas que passa aquilo que é essencial. E, portanto, eu fiquei muito satisfeita com o discurso do Sr. Presidente da República ontem, portanto, também aproveito para congratulá-lo por isso. E pronto, e terminar com aquilo que a Ana Tércia disse: seja muito bem-vinda à Madeira. Seja muito bem-vinda à Madeira e esperar que, de facto, nós, os madeirenses, saibamos muito, distinguir muito bem entre aquilo que é executivo e aquilo que é a figura do Sr. Presidente, o papel do Sr. Presidente da República.
1: A questão que eu vou lançar agora tem a ver com uma carta que foi tornada pública hoje nas redes sociais por Violante Saramago, que chama a atenção exatamente para a insularidade e o desrespeito pelo princípio constitucional de continuidade territorial que nós temos vivido nos últimos tempos, falando na necessidade de uma diversidade de meios de transporte, voltada agora para o barco, o navio, não ficarmos apenas dependentes do avião. Natércia, eu gostaria de saber como é que reage a esta carta dirigida a António José Seguro.
2: Dizer que o Sr. Presidente do Governo, Miguel Albuquerque, ganhou as internas no PSD em 2014, depois foi Presidente do Governo em 2015, sendo que uma das promessas na altura, muito distintiva e muito presente no seu discurso, foi a questão do ferry. Portanto, o ferry não é uma agenda JPP. O ferry é um tema que tem atravessado o discurso de todos os partidos na Madeira. Eu estou a dar este exemplo porque vem do PSD e vem daquele que neste momento ocupa a função mais importante em termos executivos na região. Portanto, a questão da ligação marítima não é uma questão secundária, nem é uma questão política. É uma matéria essencial para as dimensões arquipelágicas.
1: E não apenas para abastecimento, ter também a componente obviamente, do transporte passageiro.
2: Eu lembro-me muito bem que quando o Sr. Presidente do Governo falou, já há 11 anos, foi exatamente na questão do transporte de passageiros e foram estudadas várias soluções, inclusive em contextos de secretarias diferentes, em determinado momento com uma tutela de portos, noutra altura numa vice-presidência, noutra altura na economia. Eu não quero acreditar que se trate de uma matéria onde não existem soluções, porque isso seria desagradável, pensar que as pessoas são incompetentes, mas é preciso ver que isto já tem solução noutros sítios da Europa, quer dizer, não estamos a falar de uma novidade. A Madeira tem os transportes mais caros da Europa. Eu ouvi isso há dias num debate e fiquei triste. Quer dizer, parece que só temos comparação com geografias que não propriamente a europeia. Fica feio. Isto é uma vergonha. Resolvam o assunto. E depois tem este problema do aeroporto. Que é a questão da mobilidade marítima. Não tem a ver. Nós temos vários quadros de financiamento comunitário que têm um dos eixos, tem a ver com a rede europeia de transportes, a RET. E essa rede europeia de transportes tem expressão ao nível de ferrovia, naturalmente, em numa dimensão continental, e numa dimensão marítima ao nível dos ferries e dos aeroportos também. Os Açores tiveram financiamento comunitário para determinados investimentos nos aeroportos. Nós não tivemos, porque privatizamos na altura por causa da Troika, foi uma opção política durante 50 anos, e agora temos estas restrições, naturalmente. Agora, nós temos um quadro comunitário em cima da mesa. Eu não estou a acompanhar esse tema porque não tenho que acompanhar, mas eu acredito que os nossos governantes estão a fazer o planeamento correto relativamente à realidade que querem ter na Madeira em 2034. Portanto, está na altura de também dar uma satisfação relativamente a que caminhos vão ser seguidos em termos de mar, porque não podemos continuar nesta coisa de só pedir, venham anunciar efetivamente que os problemas estão resolvidos. E já não suporto esta coisa de jogar para cima do outro. É Lisboa, é o ministro, é o não sei o quê, é o não sei o que mais. É a Comissão Europeia. Então, para que é que nós temos autonomia? Para que é que nós temos uma Assembleia Regional? Para que é que nós temos um governo regional? É para fazer diferente e é para fazer melhor.
1: Luísa, revê-se na carta Violante Saramago hoje nas redes sociais, nesta chamada de atenção do Presidente para a insularidade e esta sensação de aprisionamento, os ventos, a dificuldade na mobilidade e na necessidade de criar alternativas, diversificar?
4: Bom, apesar de eu há bocadinho ter dito que não conseguiria viver longe do mar e que o mar, a sensação que eu tenho do mar é de liberdade e não de aprisionamento, eu tenho que concordar com o texto que a Violante Saramago Matos escreve, porque de facto nós continuamos a ter os voos cada vez mais caros. A questão do marítima quase que já é uma não questão, nós já quase nem pensamos nela. E lembrar mais uma vez que, em termos de transporte de mercadorias, e já nem falo de passageiros, nós temos, como na terceira disse, os portos mais caros, mas temos uma situação de monopólio. E tudo o que são situações de monopólio, e quem fala em monopólios na região fala também, por exemplo, do monopólio da eletricidade, que é outra questão. Eu recentemente tive a tratar alguns assuntos na eletricidade e de facto é complicado, não há volta a dar. E portanto, enquanto nós não nos mentalizarmos aqui na região de que devemos ter uma economia efetivamente aberta, eu às vezes ouço um contra-argumento que é não temos dimensão para a concorrência. E esse argumento não deixa
1: não
4: de
1: temos
4: ser,
1: escala.
4: Não temos escala. Não temos escala para a concorrência. E esse argumento não deixa de ser válido, porque há muitas empresas que com certeza não viriam investir numa região com a dimensão da nossa, porque nós temos que aceitar aquilo que é o nosso tamanho. Agora, em matéria de transportes, voltando um bocadinho à questão levantada na carta, não deixa de ser verdade que muito provavelmente haveriam outros interessados na linha, como aliás já cá estivemos. E queria também dizer que lamento que não haja mais cartas ao Sr. Presidente da República, porque há muitas coisas em que a região precisa de melhorar. E sem querermos entrar na parte executiva, porque nós de início já tentámos fazer essa separação, eu deixo aqui um apelo, embora não seja por escrito ao Sr. Presidente da República, que deite atenção à área da justiça. O Sr. Representante da República foi um dos principais responsáveis pela regionalização da justiça e, portanto, se calhar está em boa hora de repescar esse diploma e ver o que é que se pode fazer melhor com a parte da regionalização da justiça na Madeira. Portanto, só lamento que não tenham havido ainda mais apelos, porque estas visitas também servem para que os nossos concidadãos se façam ouvir e que a mensagem chegue.
1: Uma chega.
2: Fiquei inspirada pelo desafio da Luísa de nós escrevermos cartas ao Sr. Presidente da República e eu gostaria muito de pedir uma coisa ao Sr. Presidente da República. Assim como ele foi um extraordinário secretário de Estado da Juventude e foi pioneiro na segunda metade da década de 90, ao nível das políticas de juventude e das conferências que organizou em Portugal, nomeadamente a primeira Conferência Mundial de Ministros da Juventude, eu gostaria muito que o Sr. Presidente da República prestasse atenção às políticas de longevidade que venham a ser desenvolvidas em Portugal, porque nós efetivamente temos um tsunami demográfico a caminho e não temos uma estrutura social de acolhimento e que possa ser suporte para quem está a envelhecer. Cada vez mais as pessoas envelhecem sozinhas, cada vez mais somos obrigados a contratualizar seguros de saúde e muitos não podem fazê-lo e deixam de contar com uma segurança social que era fiável e aquilo que era expectável há 30 anos hoje já não é. Portanto, eu acho que uma das grandes prioridades é também olhar para esta situação da qualidade de vida e de envelhecer com dignidade. Já foi feita uma mensagem do Sr. Presidente da República sobre este assunto, mas eu julgo que não é demais recordar, quando nós estamos a terminar um PRR que devia ter resolvido problemas e que a única coisa que aconteceu foi uma reprogramação em fevereiro ou em março para reduzir números de camas, evitando o incumprimento, reduzindo investimento e comprometendo aquilo que eram verdadeiramente soluções para que o país estivesse mais preparado para este desafio.
1: Rubina, não sei se tem algum pedido a formular ao Presidente da República.
3: Se calhar era bom aqui em

0: nacional foram 10 milhões na área da saúde para a nação portuguesa, portanto, para o resto do país, portanto, a Madeira, que é tão pequena e diminuta para certas coisas, para outras coisas consegue ter o recorde do Guinness, realmente. E isso, mas é lamentável, é lamentável. E eu queria só me associar aqui também esta nota que a Luísa deu em relação ao enorme problema que nós temos em termos económicos, que é precisamente essa a prevalência de monopólios, que é algo que não é só na economia, é um problema socioeconómico regional, e que a verdadeira libertação autonómica da Madeira começa precisamente por olhar ao poder também do indivíduo na economia social regional, e eu gostaria de ver essa maior pluralidade também em termos económicos, em termos de empresas, e nós vemos essa questão, por exemplo, quando há até. Por exemplo, um agente económico para a distribuição na rede alimentar, nomeadamente o Lidl, que queria investir na Madeira, há entraves a esse investimento. Portanto, quando existe partidos que, suposta partido do, que supostamente é aberto à atividade empresarial, mas depois tudo aquilo que é de fora fecha as portas. E isso, assim, qualquer um tem um grande sucesso empresário, em termos
1: Empresarial.
0: empresariais, não é? Portanto, assim também qualquer um
1: Revê-se uma
0: faz.
1: carta de Violante Saramago.
0: Claro que é uma chamada de atenção muito, muito importante, precisamente também porque é verdade que é preciso distinguir entre as funções executivas e a função presidencial de António José Seguro. Mas convém recordar que António José Seguro promulgou as alterações ao subsídio de mobilidade, mas com uma
1: Salva.
0: nota, uma ressalva, precisamente sobre a questão de preocupação face à ausência de limites. E isso acho que é problemático porque acaba por haver aqui uma intromissão também no fator do poder legislativo da Assembleia da República e convém que essa lei que já entrou em vigor seja efetivamente colocada à prática, porque o que eu tenho visto agências de viagens que dizem que ainda não é possível fazer as marcações das viagens de acordo com a lei, e que eu saiba.
1: Já
0: Vivemos num
1: está
0: estado de
1: publicado, não?
0: direito
1: Sim,
0: e,
1: claro.
0: por isso, espero que não haja aqui outros interesses a confluir,
1: Entraves e.
0: porque nós já vimos um secretário regional a fazer conferências de imprensa com um diretor de uma das
1: Das
0: companhias
1: companhias
0: aéreas
1: low
0: a
1: cost.
0: falar sobre isso. Portanto, espero bem que não seja isso e que seja somente dificuldades burocráticas na implementação.
1: Coloco uma nova questão aqui ao painel. Até que ponto a magistratura de influência de António José Seguro pode ajudar a Madeira neste desencalhar de um caderno de encargos que vai longo, a mobilidade, a questão da lei das finanças regionais, os subsistemas de saúde dos militares, IMR, polícia e também o financiamento da terceira fase do hospital, que é capaz de surgir, nem que seja por uma chamada de atenção. O que é que poderíamos esperar deste poder de influência do presidente? Poderá ajudar-nos?
2: Bom, Daniela, eu quero acreditar que sim, mas temos que ter aqui presente outra coisa, que o Senhor Presidente da República, Presidente de todos os portugueses, e referiu e reafirmou durante a campanha e depois
1: Sim,
2: no seu
1: sim.
2: discurso de tomada de posse, enfim, e sempre que é necessário, não deixa de ser de uma cor política diferente daquela que tem governado a nossa região nos últimos 50 anos de autonomia, na realidade. E, portanto, eu temo bem que, apesar dessa capacidade de influência, vamos ver como é que a coisa vai correr. Possa não correr da melhor forma possível, até porque a Ana Tércia referiu há bocadinho que a Madeira tem muito a postura de ir de mão estendida. E eu já falamos aqui noutros programas disso, esta postura tem

0: mudar. Essa postura tem que mudar e nós temos que saber dar. E na vida, quem não dá, também não, a lei do retorno nunca vai funcionar no sentido inverso.
1: Temos de ganhar capacidade negocial.
0: Capacidade negocial e não...
1: E também vontade política, porque estamos em presença dos governos da mesma cor política e isso não tem adiantado absolutamente nada.
0: E ainda recentemente, Miguel Albuquerque veio dizer que não participaria num órgão, já não esqueci muito bem qual é, porque na mesa, etc, etc, quando na realidade porque o Governo da República A, B ou C, agora não interessa, mas esta não pode ser, eu acho que esta não pode continuar a ser a postura do Governo Regional e, portanto, mesmo que a minha estrutura de influências do Presidente da República tenha o peso que tem, a responsabilidade parte primeiro de nós.
1: É nossa. Rubina, sobre esta questão, até que ponto a magistratura de influência de António José Seguro pode ajudar a Madeira a desencalhar estas questões pendentes com a República, com o Governo da República?
2: Penso que o problema desse encalhamento está nos intervenientes do Poder Executivo e julgo que o Presidente da República também não se quererá ceder nas suas funções, sendo um homem que respeita precisamente as limitações dos seus poderes, não é? Aliás, isso foi a grande diferença que marcou do outro candidato, e convém recordar, certamente, que a internet não se esquece que, por exemplo, para o Presidente do Governo Regional não havia diferença entre o candidato António José Seguro e o candidato André Ventura. Por isso, julgo que convém também recordar esse episódio.
1: Magistratura de influência do Presidente, pode ser uma ajuda?
3: Eu acho que cada um tem que fazer o seu trabalho. E não é esperar que o Sr. Presidente da República resolva problemas que competem em outras instituições e coisas que são ao nível de secretarias regionais, que não têm capacidade de resolver, agora termos que escrever cartas ao Sr. Presidente da República. Acho que é importante não perder de vista porque é que nós estamos nesta situação e quando é que este filme de terror começou e quem são os protagonistas. Porque esse tema é importante. Eu estou farta desta coisa de deixar passar em branco os erros e as falhas e as incompetências, porque nada disso é penalizado. A Rubina acabou aqui de dar o exemplo desta desgraça da reprogramação do PRR na área da saúde. Nós perdemos 28 milhões. Não houve consequências políticas para isso. Portanto, agora estar a dizer que o Sr. Presidente da República vai fazer magistratura de influência quando nós não temos pessoas capazes de gerir os serviços.
2: Mas eu pensava que era para isso que servia a autonomia, que era precisamente para capacitar os órgãos próprios. E quando se fala, por exemplo, sobre querer uma reforma, uma revisão constitucional para ter mais poderes e ir mais além, quando nem sequer conseguimos organizar os 50 anos de autonomia, como deve ser. Eu acho que isto diz tudo sobre essa preparação e ao que é que se vai. Não tenho.
0: E não, vamos falar da revisão constitucional, minha querida Rubina.
2: Não vamos entrar por aí.
0: Que agora, com o acordo entre o PSD e o Chega, eu fiquei com os cabelos em pé.
2: Precisamente.
0: Portanto, melhor nem sequer entrarmos
2: por aí. Precisamente.
1: Isso vai ser tema em relação a este tema que se segue, a taxa social única. Temos aí a cavalgar um discurso populista em relação a esta mudança, à concentração dos tais 13 apoios sociais que passam a estar aqui concentrados nesta taxa social única, que o Governo da República descobriu assim de repente que tinha de ser rápido para não perder 620 milhões de euros do PRR. Foi assim quase de véspera. Não sabemos grande coisa, amanhã é o debate, mas eu pergunto, há esta necessidade para moralizar, digamos assim, possíveis desvios e pessoas que andam a usufruir de subsídios sem merecerem? Era preciso entrar por este caminho?
3: Vão fazer isso também para as empresas? É porque as empresas também recebem subsídios. Não, algumas isto... para se manterem vivas, pagando internet, pagando rendas, pagando despesas água, básicas, água, luz. Já olharam para os sistemas de incentivos que existem em Portugal? Já viram quanto dinheiro existe a fundo perdido para empresas que não apresentam resultados, que não têm qualquer benefício em termos de utilidade pública, e os casos de sucesso maravilhosos que nós podemos encontrar à conta de subsídios pagos com o dinheiro dos contribuintes, sim, porque os fundos europeus não vêm nenhum barril de petróleo em Bruxelas, aquilo é dinheiro dos contribuintes. Quer dizer, uma pessoa, em nome individual, é penalizada e tem que dar satisfações, inclusive desta natureza, que eu acho profundamente populista, para receber um benefício social por uma situação transitória. E nós temos empresas que há 30 anos recebem subsídios para se manterem vivas em funcionamento e a gerar lucro. Se gerem lucro, não precisam de subsídio, não precisam de apoio.
0: Muito bem, Natércia.
1: Vai pelo caminho errado esta questão à volta desta taxa social única?
2: Eu acho que o propósito não é mau no sentido de centralizar, criar uma lógica coerente entre a atribuição das prestações diferentes, e acho que isso em si só não é necessariamente mau. Agora,
1: mas
2: há aqui uma série de julgamentos morais que estão associadas a esta proposta, que eu acho bastante preocupantes, para além, por exemplo, da questão de que, a partir da entrada em vigor desta prestação, o valor máximo de, por exemplo, de património imobiliário, portanto, pequenas poupanças, por exemplo, que uma pessoa possa ter para se precaverem para situações de doença no futuro, etc., pequenas poupanças, só, já a partir de 16 mil euros.
0: Assustador.
2: Portanto, isto cai para metade aquilo que um cidadão pode ter para poder chegar a este apoio do Estado. E eu acho que o que está aqui mal é esta tentativa de diabolizar aquele que recebe apoio. Precisamente.
3: Quem tem bimbi não pode receber apoio.
1: Subsídio à vadiagem.
2: Por exemplo, quem tem uma pequena mota, não é? Quem tem uma pequena mota, por exemplo, não pode ter, no agregado familiar não pode ter uma pequena mota, não é? Por causa destas limitações. E depois, aquilo que eu acho também particularmente gravoso é a questão da atividade de solidariedade social das X horas por semana, 15%. Obrigado aquele que recebe este apoio.
1: 29.
2: Isto é algo que já é falado há muito tempo. Recebem o subsídio, mas deem de volta à sociedade.
3: E tu achas para que os empresários sejam os primeiros a dar o exemplo?
2: Eu acho que, na Terça, estiveste muito bem na tua equiparação, precisamente porque existe aqui uma clara diabolização de um lado da balança. E na sociedade nós vivemos aquilo que a gente devia de aspirar, ou aquilo que o governante devia de aspirar, é para haver um equilíbrio nestas partes da balança. E isso, com esta proposta, não existe, até porque as próprias IPSS não estão preparadas para acolher e receber estes beneficiários da prestação, porque depois vão estar a fazer trabalho que não é essencial à IPSS, porque não podem fazer trabalho essencial à IPSS. Então vão estar a fazer o quê? É só mesmo para vincar, para sublinhar a diferença das pessoas que estão a receber esta prestação. E isso não é justo num Estado que deveria de ser solidário com as pessoas, um Estado que deveria de fomentar precisamente a progressão social, a escada social, o elevador social. E isto faz precisamente o oposto, é um regresso ao século XIX.
1: Luísa. Bom, para fecharmos esta questão,
0: duas opiniões contraditórias que eu recentemente tive a oportunidade de ouvir.
1: Sim.
0: Uma de Miguel Sousa Tavares, que muito surpreendentemente, na minha opinião, diz que concorda com esta prestação de, vem dizer que concorda com a prestação de trabalho social. E de certo modo, eu tendo na minha vida particular a achar que tudo o que nos é oferecido sem contrapartida, as pessoas não valorizam. As pessoas não valorizam. E, portanto, eu não sou radicalmente contra a questão de haver aqui algum equilíbrio. Agora, falar-se em ter moto, em ter carro, em 16 mil euros, acho isso tudo inacreditável. Acho ofensivo a quem eventualmente amealhou, teve a oportunidade ou trabalhou mais para ter alguma coisa e agora de um momento para o outro ficar prejudicado. Opinião contrária, que também ouvi, deixem-me só, eu prometo ser breve, Ana Mendes Godinho. Ana Mendes Godinho foi uma das mães do próprio rendimento social de inserção e a referir as diretivas da OCDE, e as quais vêm dizer que mesmo que alguém que esteja a receber estes rendimentos mínimos ou estas prestações sociais deve poder trabalhar, porque a forma como as coisas são feitas hoje em dia é quem está a trabalhar perde o subsídio, e isto acaba por ser um incentivo a que as pessoas não trabalhem. As diretivas da OCDE são exatamente no sentido inverso: vão trabalhar mesmo que isso seja um contributo para a sua melhoria de vida e continuem com a prestação social. Portanto, há aqui duas opiniões que se contrabalançam e de facto não é fácil estabelecer aqui um critério. Agora, que o governo andou mal nesta questão, claramente andou.
1: Vamos, temos 4 minutos, não vamos ter neste programa os destaques.
0: Muito a pena minha.
1: Mas eu queria ir à visita do Papa à Espanha e à encíclica. Luísa, que importância atribui a este documento de Leão XIV e desta visita à Espanha tão diversa, tão rica,
0: tão bonita,
1: de tomadas,
0: tão bonita.
1: Muito bonita.
0: Daniela, eu não sei se é o meu algoritmo ou se eu sou mesmo fanática por esta visita do Papa, pela encíclica, porque eu cada vez me sinto mais preenchida, eu sinto-me feliz com aquilo que eu tenho visto depois da encíclica, das mensagens que têm passado. Esta visita à Espanha com uma missa com 1 milhão de pessoas.
1: Aquelas imagens ontem na Basílica são arrepiantes.
0: Não, são 7 minutos de aplausos no Parlamento Espanhol. E assim, nunca houve um aplauso tão grande.
1: E mensagens incómodas, marcantes.
0: Mensagens incómodas no mundo em que vivemos. Eu
1: Exatamente.
0: Acho que este Papa conseguiu trazer uma mensagem de unidade, sem ser unanimismo, sem reconhecendo ao mesmo tempo os problemas da Igreja e que a Igreja tem passado, mas trazendo uma mensagem de esperança e de humanismo. E realçar aqui também o discurso do Rei Filipe II, que foi simplesmente extraordinário. Portanto, eu não digo mais nada. Eu estou muito feliz e sinto-me preenchida e com esperança neste mundo.
1: Rubina, o que é que sente em relação à visita? Tem acompanhado, tem visto alguma coisa? E em relação a este documento, que eu acho que é fantástico, vem tocar um assunto que
2: acho
1: hoje...
2: que é uma iniciativa muito pertinente por parte do Papa, precisamente tocar na questão da inteligência artificial de uma maneira tão incómoda, porque nós não sabemos ainda, conhecemos ainda muito bem as verdadeiras consequências desta reforma,
1: de nós tanta pergunta,
2: desta revolução,
1: tanta
2: que não
1: dúvida.
2: É só uma revolução digital, isto vai criar uma revolução social entre nós, eu diria quase à semelhança, por exemplo, entre ir da carruagem com o cavalo para o automóvel.
1: É verdade.
2: E isto traz consequências também éticas e consequências morais também para o desenvolvimento da inteligência artificial, por exemplo, para questões como a exploração laboral, a questão da exploração dos recursos naturais e raros também do nosso mundo. E por isso é de saudar que o Papa também e que a Igreja Católica também olhe para este tema desta forma.
0: É uma Igreja presente.
1: Na Tércia. Vamos fechar
3: dizendo que nada é por acaso no contexto da Igreja, que é uma instituição milenar, não por acaso, tudo é feito milimetricamente. E esta encíclica, a Humanidade Magnífica, sob a proteção da pessoa humana na era da inteligência artificial, foi assinada simbolicamente no dia 15 de maio, no dia em que se assinalavam 135 anos da encíclica do Papa Leão XIII, que inaugurou a chamada doutrina social da Igreja, com uma encíclica que abordava justamente a questão social no contexto da primeira grande revolução industrial. Nada do que está a acontecer é por acaso. Eu estou muito feliz com o Papa Leão XIV. Estou muito feliz com a sua postura e espero que corra bem.
2: E que aqueles que aplaudem o Papa, que sejam coerentes também em todas as suas leituras políticas também.
3: Exatamente.
2: Decorrentes, não
3: exatamente.
2: É? Por exemplo, em relação ao Presidente dos Estados Unidos, em relação à política migratória, tantos desses temas.
3: Em relação
2: que sejam
3: à
2: coerentes
3: doutrina
2: em tudo,
3: social da
2: e
3: Igreja.
2: Como
1: a conversa está muito interessante, mas vamos ter que ficar por aqui. Prescindimos dos destaques, mas tivemos uma conversa muito rica e diversa. Apoio técnico de Daniel Gonçalves, como sempre. Voltamos de hoje aqui. 15 dias.
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1: Bem-vindos a mais um motor de busca, o seu calendário vivo na antena do posto emissor do Funchal. Dia 11 de junho do ano de 1963, um monge budista protestava pela primeira vez pela paz no Vietnã, chocando assim todo o mundo. Na área da saúde, lembramos que o sofrimento humano exige sempre uma resposta ética e solidária de todos nós. No campo da cultura e da literatura, o século XX foi marcado por gestos simbólicos e muito fortes. A personalidade do dia vai para Jane Wilder, que nasceu neste mesmo dia. E já que falamos de curiosidades, o monge budista e a sua fotografia do protesto tornou-se ela histórica e também icónica. E o destaque musical do dia vai para Simon & Garfunkel com o seu Sound of Silence. E é com esta música que nos despedimos por hoje, com a promessa de voltarmos amanhã para mais um Motor de Busca.

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1: No Evangelho de hoje, Jesus dirige-nos um dos convites mais consoladores de toda a Escritura: "Vinde a mim todos que andais cansados e oprimidos, e eu vos aliviarei." Estas palavras chegam ao coração de tantas pessoas que vivem preocupadas, sobrecarregadas pelas responsabilidades, pelos problemas ou pelas incertezas da vida. Jesus não promete eliminar todas as dificuldades, mas oferece algo mais profundo: a sua presença, a sua paz e a sua força para continuar a caminhar. Ele convida-nos a aprender com a sua mansidão e humildade. No mundo marcado pela pressa, pela competição e pela exigência constante, Cristo mostra-nos um caminho de confiança e serenidade. Talvez hoje também nós precisemos de escutar este convite. Parar por um momento, entregar a Deus os nossos passos e pesos e deixar que Ele renove o nosso coração.
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